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2: 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E a hora certa,
3: 6:07. A melhor e ponto.
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2: 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E a hora certa. 1:03.

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0: 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E a hora certa,
1: 3:04.
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0: também.
1: Já não tô nessa.
0: Sertão das mulheres bonitas.
2: Opa!
0: E dos cabas feios também.

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1: 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E a hora certa, 4:05.
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1: Atenção, moradores da Vila do Cachorro Sentado. O Rock Bravo entrou aí no bar. Muito cuidado, hein?
2: Papai, quem é aquele homem feio que quer matar todo mundo, hein?
3: Fala baixo, meu filho. Aquele é o Rock Bravo.
4: Vamos, saiam todos da minha frente. Saiam da frente, já disse. Vou derrubar tudo isso aqui.

0: Me dá um conhaque aí, depressa.
1: Pronto, Sr. Rock. Aí está o conhaque.
0: Não quero mais o conhaque. Troca ele por uma cachaça. Vamos logo.
1: É pra já, Sr. Rock. Aí está a cachaça no lugar do conhaque. Pode beber.
0: Assim é que eu gosto. Até logo.
1: Sr. Rock, o senhor vai embora sem pagar a cachaça?
0: Pagar? Eu não troquei a cachaça pelo conhaque.
1: Está certo, mas o senhor não pagou o conhaque.
0: Como é que eu vou pagar se eu não tomei o conhaque? Pronto, está pago. E a senhora aí? Gosta de flores?
2: Ah, seu Rock, eu adoro flores.
0: Amanhã no seu enterro terá muitas flores.

0: Os dias foram passando. Certa vez, Rocky Bravo soube que no arraial da Vaca Morta havia um homem valente. Rocky foi para lá e, ao ver o valentão, Rocky Bravo disse assim:
1: quem é o bravo aí?
2: O bravo aqui sou eu. Por quê?
1: Tem mais algum bravo aí? Quem são vocês dois?
3: Eu sou o Joaninho Farofa. E este aqui é meu irmão, o famoso Beppe Caruncho.
1: Pronto, deu caruncho na farofa. Cadê o garçom desse restaurante aqui?
4: Estou aqui, seu Roque.
1: Tem comida aí?
4: O senhor gosta de bife a cavalo?
1: Gosto.
4: O senhor gosta de frango frito?
1: Gosto.
4: Eu também gosto, mas não tem?
1: Toma, e vê se me respeita. Você aí, o que está fazendo? Deu fora daqui já!
5: Eu vou dar o fora daqui, mas você vai comigo, Roque Bravo.
1: Eu ir com você? E por que motivo?
5: O motivo é simples. Eu sou um policial e você está preso, Roque Bravo. E não tente nenhum golpe, senão eu lhe encho de estanho, entendeu? Vai andando, Roque Bravo, você está preso.
1: Eu preso? Coisa nenhuma. Lá vai fogo, policial.
5: Eu lhe avisei, Roque Bravo. Você ia para a cadeia. Agora, vai para o cemitério. Com a justiça não se brinca.

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1: Ah, cantar aqueles orbos gregos é mais sentido.
2: Isso é sentido. É.

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1: 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E a hora certa, 5:01.

0: Trecho, tudo bem? Tudo legal? Tá começando mais um Brasil Caminhoneiro, gente. E você, parceiro, já ligou o bruto? Checou o lubrificante? Checou o nível do líquido de arrefecimento? Carga tá bem amarradinha? É? Então simbora nós, gente. Então gruda firme aí no volante do Carga Pesada, porque o Brasil Caminhoneiro, seu programa preferido, ó, já tá no ar! Eles passam quase que desapercebidos por muitos motoristas, mas podem fazer a diferença entre um grande susto e uma tragédia nas rodovias. Os atenuadores de impacto são equipamentos de segurança instalados em pontos estratégicos das estradas para absorver a força de colisões e reduzir os danos aos veículos e aos seus ocupantes. Quem vai falar sobre os atenuadores de impacto é ele, Francisco Garonci, nosso repórter especial.
1: Ele é colocado normalmente nas praças de pedágios, onde tem bifurcações e até mesmo nos pilares de sustentação de pontes e viadutos. O objetivo desse atenuador de impacto é reduzir as consequências quando um sinistro de trânsito acontece. E tem muita vida salva hoje, que é graças a essa tecnologia. O Daniel é dessa área, né? Há muito tempo. Você tem algumas histórias, né, Daniel?
2: Sim, temos várias. Temos, assim, uma história de salvamento de vida de extrema importância, que é nós fornecemos um dispositivo atenuador de impacto para uma rodovia estadual do Paraná, onde logo após a instalação, veio uma família, um motorista com alta velocidade, com a família dentro de uma caminhonete, e quando ele foi fazer o retorno na segregação da rodovia, teve um impacto diretamente com esse atenuador. Esse atenuador, que é um dispositivo transportante, estava ali protegendo um obstáculo fixo, ao qual se ele não estivesse, o motorista teria colidido direto com o obstáculo fixo.
1: Ou seja, essa é uma história de uma família que hoje está aí contando o que passou, nossa, aprendeu, né, com o seu próprio erro, mas que está vivo para contar a história graças à tecnologia.
2: E são testemunhas de que o bem material foi danificado, mas a vida foi preservada.
0: Valeu, garoto. Aquele abraço, meu irmão. Tamo junto no Balaio do Gato sempre.
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0: Vamos falar de suspensão? Bom, o funcionamento é bem simples de compreender. Sempre que o seu veículo passa por uma ondulação ou um buraco na estrada, os feixes arqueados absorvem o impacto e são esticados. Com isso, as vibrações são reduzidas e o sistema consegue manter a estabilidade, principalmente no transporte de cargas pesadas. Eu estive numa grande oficina de suspensão de caminhões e conversei com o Leandro Oliveira. Leandro é especialista no assunto, viu? Ele estava fazendo a manutenção de um veículo de entrega urbana.
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0: Bom, aqui que o bicho está pegando, muito serviço que vai ser feito aqui, né, rapaz?
4: E sim, aqui nós vamos verificar terminal de direção, bucha de bandeja, batente de amortecedor, rolamento de cubo e pivô.
0: Agora, Leandro, a partir de que tamanho de veículo a gente já tem uma suspensão diferenciada, que você não tem lá o câmbio, o cárter, a convergência para poder fazer uma checagem completa?
4: A partir de veículos 3 quartos, né? Aqueles caminhãozinhos com a roda um pouquinho menor. Não é que não tem esses ângulos, ele tem. Só que ele já está fundido, a geometria fixa no próprio eixo.
5: Entendi.
4: Não depende de componentes para garantir, para fazer a montagem desse ângulo.
6: Vamos aproveitar o teu conhecimento, a tua didática que você já tem de anos em Senai. Tem como explicar rapidinho câmbio e caster de convergência para a gente exemplificar para a turma poder entender melhor?
4: Sim, vamos lá. O caster é um ângulo que aqui é um pouquinho difícil de ver, mas se nós pegar uma bicicleta, a gente já consegue perceber aquela inclinação do garfo para frente.
6: Esse é o camber.
4: Esse é o camber. Esse é o caster.
6: Ah, o caster.
4: Esse
6: tá.
4: É o caster. O camber, se eu fazer uma comparação aqui com o carro, no caso, ele teria um desgaste por esse lado interno do pneu.
6: Certo.
4: Se o camber tivesse negativo, para cá, aí ele come o pneu do lado externo.
6: Entendi.
4: Agora, a convergência, eu imaginando as duas rodas, uma roda esterçada para cá, o carro andando assim, ó, como uma roda quisesse encontrar com a outra.
6: Certo.
4: Isso chama convergência. A divergência é como se uma roda quisesse divergir da outra, as duas estivessem abertas.
6: Imagina aquele carrinho de supermercado que você pegou, que tem uma rodinha girando para um lado e para o outro.
4: Isso.
6: Quanta
4: Nossa.
6: Força a gente tem que fazer naquilo e quanto ela fica balangando?
4: Exatamente,
6: né?
4: Exatamente. Essa força no carro, no caso, o motor nem sente. Vai sofrer o pneu que vai desgastar e me perco a condição de dirigibilidade do veículo.
6: Tá vendo só, gente? Quanta coisa você acaba comprometendo no teu veículo pela falta de manutenção com coisas simples. Um serviço desse que normalmente, aqui, claro que a gente vai fazer um reparo completo aqui na suspensão, mas uma checagem como essa a cada 15 mil quilômetros, quanto que o camarada, não vou nem falar em perda de tempo, mas quanto que ele vai conseguir de economizar, né, no seu dia a dia fazendo esse tipo de serviço, né, rapaz?
4: Ah, você pode ter uma economia aí bem sensível no bolso, é bem perceptível, porque se você, desde manter o pneu calibrado, já é uma significância muito grande. Olha, no consumo de combustível.
6: Vamos dar algumas dicas importantes aí para a turma conseguir preservar por muito mais tempo a suspensão do seu veículo, independente do tamanho, e aqui a gente considerando tanto a dianteira quanto a traseira?
4: Você faz uma parceria com o mecânico seu de confiança, estabelece ali um tempo periódico junto com ele, dependendo da sua condição de trabalho, a cada 10, 15 mil quilômetros, né, dependendo do serviço, e fazer uma revisão geral, reapertar a suspensão. Porque quando o veículo põe carga e você tira a carga, pode ser que o parafuso não comprimir, descomprimir os componentes, ele pode criar uma folga.
6: Nunca rodar com excesso de peso.
4: Nunca, não. Mas não extrapolar a plaquinha que vem nas carrocerias, né? Que é o PBTC, peso bruto total combinado, né? E obedecer a tara do veículo, subtraindo o peso total combinado da tara do veículo, você tem o seu peso de carga, né?
6: Legal. Hoje nós temos algumas montadoras que estão oferecendo caminhões, né? Que vem até marcado como picape no documento, mas é um caminhão, olhando assim, é um caminhão.
4: Sim.
6: Só que a turma que é o seguinte, acaba aproveitando um preço menor, acaba aproveitando que o caminhão muitas vezes tem aquele rodado single, mas mete um baúzão de repente para um caminhão 3 quartos, aí a capacidade de carga que você vai ter vai ser pequenininha.
4: Já foi só na carroceria, no equipamento, já extrapolou a capacidade do veículo.
6: E turma, a gente sabe que as condições, tanto das ruas, avenidas e estradas, não estão aquela maravilha, então sempre procure aí, ó, trafegar numa velocidade um pouco mais reduzida e evitar ao máximo também, né, de você passar com força, com pressão em cima de um buraco aí, né?
4: Bastante atenção aos obstáculos.
6: É bom pra segurança e economia de todo mundo, né?
4: Sim, preserva nossas vidas.
5: É isso daí.
6: Um abraço pra você, fica atento à manutenção e obrigado mais uma vez pela força.
4: Eu que agradeço aí. E tamo junto.
6: Legal, então.
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0: E vamos de música. Ana Castela.

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1: Ô turma, eu estive rodando no trecho e eu encontrei o caminhoneiro Otávio. E como eu sou bando de prosa, não perco uma oportunidade, garramos na conversa.
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1: Esse daqui é o Otávio, mais conhecido como Tavinho. Homem de fé, viu? Tá aqui, ó, com gratidão a Deus, porque sem a proteção divina fica complicado trabalhar no dia a dia, né, Otávio?
3: Com certeza, tem que ter sempre, né? Gratidão a Deus, né? Com certeza, tamo aí.
1: Já são 12 anos de profissão?
3: 12 anos de profissão, graças a Deus.
1: Ah, legal. Eu tava comentando comigo, hein, Cat? Comecei num carro pra entrega urbana, depois fui pro trecho rodoviário, e agora tô aqui, ó, rodando com esse VM aqui por São Paulo, interior paulista, Minas Gerais. Se precisar ir lá pros lados do Pará, tá indo também?
3: Vamos sim, com certeza. Precisar, nós estamos indo.
1: É isso aí, ó. E além dele estar no caminhão, sempre muito bem regulado, tudo nos trinques, principalmente com a questão de pneus, o patrão é exigente. Mandou instalar, ó, defletor de ar na parte de cima em toda a frota. Por quê? Economia de combustível. O patrão já chegou a estimar mais ou menos quanto você consegue economizar num caminhão quando ele está equipado com aerofólio, quando não está?
3: Segundo informação, de 15 a 20% de economia nos veículos. Segundo a informação, é de 15 a 20%. É,
1: né? Você chega a rodar com o caminhão da mesma marca sem o aerofólio, sem o defletor, ou você só tá rodando com esse daqui?
3: É, na verdade é caminhão fixo, eu rodo só com esse,
1: só,
3: né?
1: Com esse.
3: Mas tem lá sem o defletor. Eu não sei falar porque já é outro motorista, sim, mas segundo a informação é de 15 a 20%.
1: No outro emprego que você rodava com o caminhão rodoviário, ele tinha o defletor de ar ou não?
3: Nem todos. Alguns tinham, alguns não, mas poucos tinham.
1: E dá muito barulho, por exemplo, quando você tem um caminhão com equipamento e quando não tem?
3: Não sente muita coisa não, mas dá diferença.
1: Dá, né?
3: Dá diferença.
1: Aqui fica com aqueles zunidos de vento batendo ali na tampa do baú ali. É complicado, né, moço?
3: Sim, mas isso aqui é difícil ouvir. É, né? Difícil ouvir. Aqui também é muito vidro fechado, mas é, escuta pouco. É bem, dá bem diferença.
1: É, isso porque também o caminhão dele tem ar-condicionado. Não tem porquê, né, quer ficar andando com o vidrão aberto. Mas você consegue perceber uma mudança no caminhão, quando ele tá leve principalmente, com questão dele fixado e tá mais preso no chão ou não?
3: Sim, sente sim. Sente sim, com certeza. Ele mais, ele balança menos, né? Segura bastante o caminhão, sim.
1: Principalmente quando tá no baúzão aí, né?
3: Sim, com certeza. Ele segura bastante, afirma, o caminhão fica bem firminho.
1: Por exemplo, quando você pega, por exemplo, um trecho de mão dupla de rodovia, aí que você consegue ter uma tranquilidade maior, sem o risco do caminhão vacilar e muitas vezes cair até pro acostamento, né?
3: Sim, é, você sente bastante, sim. A pessoa sente bastante. Boa. Se você presta atenção, você presta bastante atenção. É bem legal o caminhão com isso aí, faz a diferença.
1: E fica bonito.
3: Com certeza, a estética do caminhão é linda.
1: Bom, recomendo aí pro empresário do setor de transporte instalar o defletor de ar aí na frota?
3: Com certeza, tem que instalar sim. Por boniteza e por economia também.
1: É bom pro patrão e bom pro motorista também?
3: Sim, com certeza, legal.
1: É legal. Olha, ele tá aguardando aqui a instalação daquele suporte, né, que é colocado no degrau, porque isso aí também ajuda por demais, né, na hora de ir passando num trecho urbano mais devagar, pra bandidaiado não grudar e agarrar na porta aí também, né?
3: Sim, com certeza, ajuda muito, é, protege também.
1: É isso aí, Otávio, vale a pena investir no seu instrumento de trabalho. Grande abraço, meu irmão, boa tocada!
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1: Música na boleia, Nayara Azevedo.

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1: Pressão alta, um perigo silencioso que pode estar viajando na boleia sem dar nenhum sinal. A rotina dos caminhoneiros, marcada por longas jornadas, estresse, alimentação inadequada e pouco tempo para a prática de exercícios, pode sim aumentar o risco de hipertensão. E quando não é controlada, a doença pode provocar problemas graves como infarto, AVC e outras complicações cardiovasculares. E o cardiologista Gerson Almeida tem um recado importante para vocês, parceiros da estrada.
2: É importante destacar que dá para se viver bem com essa doença, desde que a pessoa controle bem. Então, tem que ir no médico, tem que ir no profissional de saúde para fazer aferições, medidas constantes da pressão a cada 3 meses e com isso dá-se um sucesso.
1: O que o caminhoneiro pode fazer para poder prevenir essa doença e quais são os hábitos saudáveis que ele deve manter no seu dia a dia?
2: Bom, a primeira coisa é comer menos sal. Se for obeso, tentar comer menos carboidrato, mais frutas e verduras, tentar fazer uma caminhada entre as viagens, no momento de descanso, caminhar um pouquinho, fazer alguma atividade e evitar substâncias que podem aumentar a pressão, que às vezes o caminhoneiro consome para ficar mais acordado, isso também não é bom para a pressão.
1: Não é não, viu? O melhor remédio para o sono é dormir. Quem também vai dar uma boa dica, a dica de alimentação para evitar a hipertensão, é a nutricionista Lígia Barbosa. Roda aí, Paulinho!
3: Montar o prato de uma forma mais saudável, escolher mais salada, opções de carnes mais magras, ter frutas que são, eu chamo de fast food, porque são rápidas de consumir, então maçã, banana, pera, essas frutas duram e são fáceis de consumir no meio do caminho. No lugar do pãozinho francês, que é o grande vilão, porque ele tem uma grande quantidade de sal, a gente recomenda sempre uma torrada ou um pão de forma mesmo. E no lugar dessa sardinha, milho, essas coisas, tentar um frango mais desfiado, uma carne moída, alguma coisa assim.
1: A pressão alta, gente, é uma grande inimiga silenciosa, viu? Muitas vezes ela não dá sinais, mas pode causar problemas sérios e colocar em risco não apenas a saúde do motorista, como também a segurança nas estradas.
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1: Vamos de música! Danilo e Davi!

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3: Moro em Curitiba, Paraná. Estou na estrada aí há 20 anos. Ah, começou trabalhando na cidade com um caminhãozinho pequeno. Aí comecei a gostar. Aí peguei um caminhão maior. Já se foram 20 anos aí trabalhando, estudando os filhos. Tenho um casal de filhos maravilhosos, graças a Deus. Meu filho já está na faculdade, já está no último ano de engenharia. Minha filha é adolescente, já está também estudando. E é uma maravilha, né? É o que a gente, o ganha-pão nosso é a estrada, né? A esposa é o que segura a barra lá em casa, né? A gente fica 30, 40 dias fora de casa, é conta que vence, é essas coisas, e ela cuida tudo pra gente, né? Nós conhecemos muitos sotaques. Até a gente encontra, vamos dizer assim, agora a gente está no Nordeste, está no estado de São Paulo, você encontra os colegas caminhoneiros, você conversando com eles, você já sabe se é daquele estado, sabe? Você já reconhece pelo sotaque. Então isso é importante também, né? Até emocionante, porque você faz uma amizade aqui, aí passa um ano, poxa, encontra lá no outro posto, pô, cara, você não é daquele lugar e tal, que nós se encontramos lá em tal posto. Então a gente vai relembrando, é emocionante, né? É gratificante até.
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1: E por hoje é só, hora de puxar o maneco. Brasil Caminhoneiro é uma realização da Cobran, Companhia Brasileira de Máquina. Muito obrigado, viu, gente, pela companhia. Fiquem todos com Deus e até amanhã.
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0: 5:31.
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2: Olá, bom dia, bom dia, bom giorno, bom giorno, bom dia a tutti quanti. Cuile Gioba, hoje é quinta-feira, 20 del mese, dia de pagar imposto hoje, que alegria, que felicidade, vamos nós. Lembrando sempre que pagar imposto é um dever cívico, mas tá exagerado, cívico demais.

E Santi del Giorno. Os santos do dia, né? São Bernardo de Claraval, São Samuel e São Felisberto. Fundador dos Cistercienses, o abade São Bernardo, doutor da igreja, né? Com litúrgica branca. Mateus 22:14. Porque muitos serão os chamados e poucos os escolhidos. São Bernardo de Claraval escreveu: reconhece-te como imagem de Deus e envergonha-se de revestir-lhes de uma imagem estranha. A lua está em quarto crescente.

última rodada boa, o Atlético e o Bragantino pela Sul-Americana empataram 2-2 e o Atlético caminhou. Na Conmebol, o Cerro Coelho, o Palmeiras ganhou de 1-0 fora de casa, fez o dever de casa certinho. E o Flamengo também fez o dever de casa, 2-1 em cima do Cruzeiro. Dois gols, um do Cruzeiro e outro do Flamengo, bonito.

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2: Peixeirinha. Esse é o filho, Teixeirinha é filho.

0: 5h42.
1: Quanto você falou? 5 e quanto?
0: 5h42.
1: Ah, tá certo. Dema vante a lua, cosita.

0: A Isaura pediu o que, que foi aqui. É a história do dele caminhoneiro, demo qua.
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Bom dia. Agora aqui são 5h51. 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

0: hora certa.
1: 5h53.
0: E vai.
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0: Leo Canhoto e Robertinho.

Cadê o Rex? Rex, man. Ah, vai, bicho. Frio agora de manhã, hein? Ei, tá doido? Ei. Um bom dia pros times que venceram ontem. Bom dia. Bom dia. Então. Pessoal que tá tirando leite, bom dia. Dá uns restos aí que ela vai distrair e solta o leite. Hein?

0: abençoe a todos que estão me ouvindo, que a bênção de Deus onipotente, Pai, Filho, Espírito Santo, desça sobre vós, permaneça para sempre. Amém.
1: Ó Maria Santíssima, que em vossa imagem milagrosa de Aparecida, espalhais inúmeros benefícios sobre o Brasil. Eu, embora indigno de pertencer ao número dos vossos servos, mas desejando participar dos benefícios da vossa misericórdia, prostrado a vossos pés, consagro-vos o entendimento, para que sempre pense no amor que mereceis. Consagro-vos a língua, para que sempre vos louve e propague a vossa devoção. Consagro-vos o coração, para que depois de Deus vos ame sobre todas as coisas. Recebei-nos, ó Rainha incomparável, no ditoso número dos vossos servos. Acolhei-nos debaixo da vossa proteção. Socorrei-nos em nossas necessidades espirituais e temporais, e sobretudo na hora da nossa morte. Abençoai-nos, ó Mãe Celestial, e com vossa poderosa intercessão, fortalecei-nos em nossa fraqueza, a fim de que, servindo-vos fielmente nesta vida, possamos louvar-vos, amar-vos e render-vos graças no céu. Por toda a eternidade, assim seja. Pela intercessão de Nossa Senhora Aparecida, Rainha e Padroeira do Brasil, a bênção de Deus Onipotente, Pai, Filho e Espírito Santo, desça sobre vós e permaneça sempre. Amém.
2: 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Lass uns nie in die Versuchung fallen. Schütz uns vor all dem Schlechten. Wegen dir ist der Herrsch, dein Kraft, dein Herrlichkeit in Ewigkeit.
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2: Olá, bom dia, bom giorno, bom dia, inquile giuba. Vamos lá, os dias da semana, lunes, segunda, marte, terça, mércoles, quarta, giuba, quinta, hoje. Vendredi domani, que é sexta-feira, então, e sábado, domenica. Fala em domenica, nesse domingo a missa é às 8 horas na Igreja Matriz, porque tem a missa do Crisma, né? Então vai ser lá no Lajão, mas não cabe ninguém, não. E Santi del Giorno, santo do dia, hoje o santo fundador da congregação de monges de Bernardo de Claraval, os cistercienses. Também hoje é dia de São Samuel e São Felisberto. Mateus 22:14. Porque muitos são os chamados e poucos os escolhidos. São Bernardo Claraval escreveu: reconhece-te como imagem de Deus e envergonha-te de revestir de uma imagem estranha. A lua está em quarto crescente.

Hoje na folhinha do Sagrado Coração de Jesus, curiosidades, né? O que que é o bem comum? Muita gente fala assim, ah, isso, porque isso ofende o bem comum, isso é do bem comum, participa do bem comum, foi uma atitude levando em consideração o bem comum, etc. O bem comum é aquele que é comum a todos, compreende o conjunto daquelas condições de vida social que permite às pessoas, às famílias e aos grupos poderem alcançar mais plena e facilmente a sua própria perfeição. É a definição de bem comum de Gaudium et Spes, no item 74. Quando você compra alguma coisa e joga a sacolinha no chão, você está ofendendo o bem comum. É? É. Quando você só pensa no seu bem primeiro, na sua, depois o resto que se dane, é. Não é bem comum, não. Os jogos de ontem, o Atlético empatou e caminhou na Sul-Americana com o Bragantino, 2-2. O Cerro e o Palmeiras fez bonito, foi lá embaixo, fez o dever de casa 1-0, se cozinhou o galo e pronto, passou a próxima fase. E na Libertadores, o Flamengo estava de igual para igual com o Cruzeiro em pontuação. Fez 1-0, tomou 1-1 e fez 2-1. Jogo bom, jogo bom.

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1: Nós ouvimos o Amado Batista, Lembranças. Não, que saudade.
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1: Ouvimos o Amado Batista, Lembranças. Que saudade, nome da música. 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São Lourenço diz o Piotr Grácia. Chutaram muito a perda, era muito duro. Tá bom ganhar, tá bom, pronto. Um testamento bonito. A casa de Versailles, de um lado e pronto. Opa, epa, oba. É, Maria.

0: as meninas.
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3: Agora aqui nas montanhas são precisamente 8h46. No site da FMZ, Polícia Rodoviária recupera veículo roubado durante fiscalização na 262 em Conceição do Castelo. Na 262, né? Que fica no município. Ainda tem no site da FMZ, Polícia Civil conclui que genro matou sogra por questões financeiras em Afonso Cláudio. Ainda no site, empresas devem ficar atentas ao prazo para opção pelo Simples Nacional 2027. Matéria ainda sobre 200 crianças que recebem uniformes do projeto Rio Branco do Amanhã em Venda Nova.

Essas e outras matérias têm inclusive as conexões, né? Últimos têm também.

O IDEB Ensino Médio, vamos lá, vamos ao ensino hoje, estatística enviada para o nosso correspondente na Tapera, o Zé Luiz Moisés. Ensino Médio no IDEB, Paraná, Piauí, Espírito Santo, Rio Grande do Sul e Goiás lideram. Mais fracos foram o Distrito Federal, Amapá, Bahia, Maranhão, Amazonas e Roraima, como diz o cara lá da Globo, que falou que é Roraima, não é Roraima aquilo, é Roraima. Então tá bom, se é Roraima, se... Aqui, ranking do IDEB no ensino médio 2025. Vamos ver aqui, Espírito Santo, cadê Goiás? Espírito Santo ficou em terceiro lugar, 4,9. Os piores mesmo foram o Distrito Federal, 4,1.

Amapá 4.0, Bahia 4.0, Maranhão. Maranhão. Acabaram com o Maranhão, né? Que coisa inacreditável. 3,9, Amazonas 3,8, Roraima 3,8 e a meta é 5,2. Quem chegou perto da meta foi o Paraná, com 5,1, depois o Piauí com 5,0, aí Espírito Santo vem com 4,9. É, tá bom. Xixi lá, né?

Olha, não tem essas músicas aqui dessa cantora, não. Vou procurar durante a semana ainda. Se eu acho pra você. Que não tem, não.

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1: Vem aí amanhã você, de Marmazoli no comando. Eu vou. Volto domani alle 5:30. Às 5:30 estaremos aqui. Então, allora, arrivederci. Fine domani. O socorro, amanhã eu toco a música pra você, tá? Que hoje não dá tempo, não. Tá bom?

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4: 9:04.
5: 9:04. Bom dia, Venda Nova. Bom dia, região sul-serrana e do estado do Espírito Santo. Está começando, está entrando no ar mais uma edição aqui do Manhã Você. Eu sou Edmar Mazzioli e a gente vai junto. Hoje é quinta-feira, né? Hoje é dia 20 de agosto, quinto. Bom demais, a gente vai junto até as 13 horas. Tem muita coisa legal para rolar por aqui. Telefones liberados para sua participação. Muita alegria, muita descontração, papai do céu no comando, a gente fazendo a nossa parte aqui embaixo. Vamos começando aqui com Manhã Você, na Rádio da Família.

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2: Obrigado, jovem Dimas. 9:22. Hoje é quinta-feira. Quinta-feira abençoada. Eu convido você a tomar um café. Vamos tomar um café? Eu tô tomando um café bem gostoso aqui, quentinho, hein? E a gente vai junto aqui na pegada do Manhã Você. Sempre com a graça de Deus, agradecendo por mais um dia de vida, né? Mais um dia de trabalho. Uma semana maravilhosa aí que se encaminha para o seu final. E a gente vai dar uma discorrida aqui sobre a previsão do tempo de hoje, né? É, hoje que é dia 20 de agosto, no site aqui do Instituto Incapé, a Coordenação de Meteorologia, onde você pode se aprofundar mais sobre as intempéries climáticas em todo o estado, hein? Nesta quinta-feira, um sistema de alta pressão atuando em alto mar deixa o tempo com predomínio de sol e poucas nuvens em todo o Espírito Santo. Não há previsão de chuva em todo o estado. As temperaturas sobem um pouco mais, os ventos sopram com intensidade fraca a moderada pelo litoral. Aqui na terrinha, aqui na região serrana, sol entre nuvens, sem previsão de chuva. Nas áreas menos elevadas, a temperatura mínima continua entre 17, 29 e 26 graus Celsius, aliás, hein? Nas áreas mais altas, a mínima é de 14 e a máxima é de 24 graus Celsius. Friozinho gostoso, né? Na noite, na madrugada, manhãzinha. E depois o sol abre com bastante intensidade. Sol brilhante aqui nas montanhas capixabas. Então essa foi a previsão do tempo. Então para hoje, dia 20 de agosto, quinta-feira, segundo o Instituto Incapé, Coordenação de Meteorologia. Nós vamos continuando aqui com o nosso Manhã Você. Um alô, eu gostaria de mandar já o nosso bom dia para a Sandrinha, que está sempre presente junto com a gente. A Sandrinha lá de Bananeiras, a galera de Bananeiras, de Bicuíba ali também. Muita gente participando, muita gente curtindo aí a grade musical, a nossa grade aqui na Rádio da Família, hein? Telefones aqui na rádio já estão liberados aí para você entrar em contato conosco, caso você gostaria de pedir alguma música, você gostaria de mandar um alô, fica à vontade, 28-3546-3068, também 28-999-28-3068, são os telefones de contato aqui na rádio FMZ, hein? Nós vamos de música, brilhantando a nossa quinta-feira.
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3: 9h34.
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0: 9:36.
1: É a hora certa aqui nas montanhas, 9:36. 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Vamos de alô, vamos de bom dia. Laurissa Alves, Vila Betânia, nosso carinho, nosso bom dia. Obrigado pela sua participação, hein? Nossa querida ouvinte é de todos os dias.

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4: Faltando 7 minutinhos aí para as 10 da manhã e nós vamos seguindo aqui com o Manhã Você. Tem recado aqui na Rádio da Família, hein? 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Vamos de bom dia, bom dia, bom dia. Alô, alô, sou a Zezé, bairro Bicuíba. Manda um alô para todos da oficina JR lá na Bicuíba, pro Gerson Lúcio. Pedindo a música do Nando Moreno, não, mas o Nando Moreno não faz parte da minha grade agora, tá? Só no horário sertanejo, mas vou colocar uma música bacana pra você aqui, oferecer pra toda a galera aí da oficina JR, Bicuíba, hein? Bom dia, bom dia, obrigado aí pela sua participação, ok? Também gostaria de mandar um alô para a Socorro. Alô, Socorro, bom dia. Gostaria de mandar um alô para o meu namorado G, lá de São Bento. E também para minha amiga Lúcia, no Alto Caxixe. Gostaria de ouvir a música do Ovelha. Beleza, beleza, Socorro. Bom dia para você também. Um ótimo e abençoada quinta-feira. Nós vamos tocar aí na sequência, tá bom?
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5: Cadê as bonecas aí?

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1: 9:58.

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7: É, já estamos de volta aqui com Manhã Você. 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Jovem Dimas, hora certa.
8: 10:04.
7: 10:04, Rádio FMZ, aqui você ouve as melhores, hein?
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1: 10 horas, 14 minutinhos, bom demais, hein? Roxette, The Look, também tivemos BFF Girls. Fica aí também, falamos do sucesso aonde quer que eu vá. A gente vai para um rápido intervalo, já voltamos na sequência. 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
1: 10h16. 10 horas e 16 minutinhos, estamos de volta. Andiamo a dar um giro aqui sobre as notícias, né? É, site aqui da CNN Brasil. Ciclone extratropical na costa do Brasil põe estados em alerta de perigo. Sistema provoca queda de temperatura no Rio Grande do Sul, Santa Catarina, Paraná e sudoeste de Mato Grosso do Sul. O ciclone extratropical, o fenômeno do El Niño, né, que atua na costa do Rio Grande do Sul, começou a se formar durante a madrugada desta quinta-feira, dia 20. Hoje, o Instituto Nacional de Meteorologia, o INMET, alerta para o aumento das instabilidades sobre a região sul. Essa dá origem a uma frente fria que se desloca pela região e provoca queda nas temperaturas tanto no Rio Grande do Sul, também em Santa Catarina e no Paraná, além do sudoeste de Mato Grosso do Sul. Ao longo desta quinta-feira, as temperaturas mínimas podem ficar abaixo dos 10 graus Celsius no sul do Paraná, no oeste de Santa Catarina. As madrugadas também seguem frias em áreas de Minas Gerais e também nas regiões aqui serranas do Espírito Santo, Rio de Janeiro e também da Bahia, onde as temperaturas podem variar entre 9 e 11 graus Celsius. São Paulo e no Rio de Janeiro, o INMET emitiu alerta amarelo de perigo potencial para vendaval em áreas dos dois estados. O aviso é válido para esta sexta-feira, amanhã, dia 21, das 12 horas até as 23h59. Segundo o Instituto, os ventos podem variar entre 40 e 60 km por hora. Enquanto o sul e parte do sudoeste enfrentam a influência do ar frio, as altas temperaturas continuam sendo destaque na região amazônica. Os termômetros podem ultrapassar os 40 graus Celsius em diversos municípios. A notícia completa você encontra no site cnnbrasil.com.br. Com a previsão aí para todo Brasil, em todo histórico, território nacional. Você está ouvindo Manhã Você, nós vamos junto aqui até as 13 horas. Andiamo com música.
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6: Estamos de volta aqui na pegada do Manhã Você, até as 13 horas. Eu, Edmar Mazzioli, vou aqui no comando, na Rádio da Família. E tem recado importante aqui, hein? O Rotary Clube de Venda Nova do Imigrante pede encarecidamente que as cadeiras de rodas, as cadeiras de banho, as muletas e camas hospitalares emprestadas, que não estão sendo mais utilizadas, sejam devolvidas na loja da Imigrante Tintas, na Vila da Mata. Agradecemos aí a compreensão de todos, pois existem muitas pessoas necessitadas aguardando na fila, hein? 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Seguiamo! JQuest numa boa!

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1: Hoje é fácil pegar a estrada e subir as montanhas capixabas, mas já pensou fazer parte desse trajeto a pé ou de canoa? Os primeiros imigrantes partiram da Europa em 1846, atravessaram o Atlântico e ainda enfrentaram uma longa jornada até o Espírito Santo. Por aqui,

0: Homens seguiam parte do trajeto a pé, enquanto mulheres e crianças viajavam de canoa. Uma viagem difícil, que ajuda a contar as raízes das nossas montanhas.
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4: 10h51.
5: 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Achados e perdidos aqui na Rádio da Família, o Reginaldo José de Castro perdeu a carteira com todos os documentos. Quem tiver informações, favor entrar em contato conosco aqui na Rádio da Família, hein? Vamos dar um giro, vamos dar um pulo lá na Providência. Alô, alô, libere o Guiço, querendo relembrar ali sucesso do Raimundo Fagner. Nós vamos tocar aqui agora. Um grande abraço, ótima e abençoada quinta-feira para você e para toda a sua família, hein?
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4: Onze horas e três minutinhos. 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
3: Onze horas 21 minutos. 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Vamos de alô, vamos de bom dia. Gostaria de mandar um alô lá para o Paulinho Altuela. Ô Paulinho, bom dia, bom dia. Ele também pede um alô lá para o Guri, lá no centro, hein? A galera lá sintonizada com a gente. A Laíde Altué também está sintonizada. Bom dia, bom dia. Obrigado pela participação de vocês, tá? Que vocês tenham uma ótima quinta-feira, abençoada aí por Deus. Obrigado mesmo, hein? Pela companhia. E vamos curtir e relembrar em um sucesso da Tina Turner.

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6: Sempre faça o descarte correto do lixo. Descartar o lixo adequadamente evita a poluição e até mesmo a propagação de doenças. 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
8: 11:38.
9: 11 horas 38 minutinhos. Tijuco Fest, lá em Tijuco Preto, Domingos Martins, dias 29 e 30 de agosto, com entrada franca. Sábado, dia 29, às 10 horas, concurso de marcha. Às 20 horas, show com Leandrinho dos Teclados. Às 22 horas, show com Os Gargantas de Ouro e também DJ Gil. Já no dia 30, no domingo, show com Marlin Moreira e Gugu Gaiteiro. Às 12 horas, almoço típico. Às 15 horas, sorteio beneficente de uma moto Honda Bros 160, 0 quilômetro, e também um caminhão Mercedes-Benz Acelo, 0 quilômetro. Após, show com Ernesto Matias. Durante a festa, haverá completo serviço de bar e churrascão Aquilo. Vamos já, alô, quem está sintonizada com a gente é a dona Catarina, lá em São João de Viçosa. O nosso bom dia. Ela manda um alô para toda a galera de Bicuíba, de São João de Viçosa, Vila Betânia. Galera que está sintonizada conosco aqui na Rádio da Família. Também vai um alô para Vânia Pereira, lá da Providência. Gostaria de ouvir a música do cantor Vando, Mordida na Maçã. A gente oferece também para Catarina e para toda a galera que está sintonizada com a gente aqui na Rádio da Família, hein? Vamos junto?
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4: Utilize veículo apenas quando necessário. Os carros são responsáveis pela liberação de uma grande quantidade de poluentes na atmosfera. Sendo assim, restringir seu uso é importante. Se o local de destino é próximo, por que não ir a pé? É importante lembrar que as pessoas que possuem carro devem sempre realizar a manutenção do veículo para evitar que mais poluentes sejam liberados.
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8: 11:52.
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8: 11:53.
10: 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Vamos de alô, bom dia, já é quase boa tarde, hein? As meninas lá da padaria, lá Pão do Genaro, estão querendo uma música de oração que a gente vai tocar aqui agora na oração do Ângelus, tá bom? Um grande abraço pra vocês, obrigado pela companhia de sempre e vamos na pegada aqui do Manhã Você, hein?
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1: 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E a hora certa, 12:01.
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3: O anjo do Senhor anunciou a Maria, e ela concebeu do Espírito Santo. Ave Maria, cheia de graça, o Senhor é convosco. Bendita sois vós entre as mulheres, e bendito é o fruto do vosso ventre, Jesus. Santa Maria, Mãe de Deus, rogai por nós, pecadores, agora e na hora de nossa morte. Amém. Eis aqui a serva do Senhor, faça-se em mim segundo a vossa palavra. Ave Maria, cheia de graça, o Senhor é convosco. Bendita sois vós entre as mulheres, e bendito é o fruto do vosso ventre, Jesus. Santa Maria, Mãe de Deus, rogai por nós, pecadores, agora e na hora de nossa morte. Amém. E o Verbo divino se fez carne e habitou entre nós. Ave Maria, cheia de graça, o Senhor é convosco. Bendita sois vós entre as mulheres, e bendito é o fruto do vosso ventre, Jesus. Santa Maria, Mãe de Deus, rogai por nós, pecadores, agora e na hora de nossa morte. Amém. Rogai por nós, Santa Mãe de Deus, para que sejamos dignos das promessas de Cristo. Amém. Oremos. Infundi, Senhor, a vossa graça em nossos corações, para que, conhecendo pela mensagem do anjo a encarnação do Cristo, vosso Filho, cheguemos por sua paixão e cruz à glória da ressurreição. Pelo mesmo Cristo, Senhor nosso. Amém. O Senhor esteja convosco. Ele está no meio de nós. Abençoe-vos, Deus Todo-Poderoso, o Pai e Filho e Espírito Santo. Amém. Louvado seja nosso Senhor Jesus Cristo, para sempre seja louvado.

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5: 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Ótima tarde para você que está em companhia da gente, você que está acabando o seu almoço, hein? Mas está aí ligadinho com a gente. Vai o nosso boa tarde aí para dona Idalina Barbosa lá na comunidade Cristo Rei. Ela manda um alô para dona Catarina em São João de Viçosa. Galera sintonizada conosco aqui na Rádio da Família, e nós vamos juntos na pegada aqui até às 13 horas com muita música legal, agradável aqui para você, para nós, né, aqui na grande extensão aí da família FMZ.
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2: 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Vamos de recado, mais recado aqui na Rádio da Família. 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
1: Meio-dia e 51. 12 horas 51 minutinhos, vamos chegando no finalzinho aqui da nossa grade musical de hoje, em quinta-feira abençoada, 20 de agosto. 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E nós vamos encerrando a nossa grade, desejando a você uma ótima tarde, né? Já está chegando na área aí a Vanessa e o Sintonia Total, continue com a gente. Logo após tem o Magno Nogueira e a FMZ Sertaneja, muita coisa legal para rolar por aqui na Rádio da Família, hein? Desejo a todos vocês uma ótima tarde, fiquem todos com Deus. Amanhã, sexta-feira, se Deus quiser e me permitir, estarei aqui novamente a partir das 9 da matina, ok? Até amanhã, se Deus quiser, fiquem todos com Deus.
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1: Saideira, Soldier, Falcão, Everything Changes. Até amanhã.

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4: 12:59.
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1: Opa, boa tarde. Estamos chegando aí com mais um Sintonia Total aqui na sua Rádio FMZ, a Rádio da Família. Seja muito bem-vindo, é um prazer ter a sua companhia, a sua sintonia nessa tarde. Hoje, quinta-feira, dia 20 de agosto. Quinta-feira ensolarada, bonita aí pra gente curtir. Se você quiser pedir a sua música ou mandar o seu alô, o WhatsApp é pra contato é o 289-9928-3068. Eu sou Vanessa Filete, você fica aqui na minha companhia até às 16 horas.
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4: Estamos de volta aqui com Sintonia Total na sua tarde de quinta-feira. Pra você que não tá entendendo nada dessa voz rouca, eu fui pega pela gripe. Já tomei tudo quanto é chá que é possível tomar neste planeta Terra. Todos os remédios que tinha à disposição. E agora é esperar o tempo dela, né? Falando nisso, vamos ver como é que fica a previsão do tempo aí para nossa quinta-feira. Segundo o INCAPER, Instituto Capixaba de Pesquisa, Assistência Técnica e Extensão Rural, nessa quinta-feira, um sistema de alta pressão está atuando aí no alto mar. Isso deixa o tempo com predomínio de sol e poucas nuvens em todo o nosso estado. E também não há previsão de chuva no estado. As temperaturas sobem um pouco mais, os ventos sopram com intensidade fraca a moderada pelo litoral. Aqui na região serrana, sol entre nuvens, sem previsão de chuva. Nas áreas menos elevadas, mínima de 17, máxima de 26. E nas áreas mais altas, mínima de 14, máxima de 24 graus. Quer pedir a sua música, mandar aquele alô para alguém especial? O WhatsApp é para contato 289-9928-3068. E agora nós vamos fazer uma sequência aí de mulheres brasileiras tocando aí na sua tarde. Vem chegando Ana Castela, Marina Lima e Vanessa da Mata para você. Segura aqui, hein?
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5: 1:31.
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7: 13 horas e 32 minutos aqui na Rádio FMZ, a Rádio da Família. Estamos de volta aqui com o Sintonia Total na sua tarde de quinta-feira. E atenção, hein? Termina nesta quinta-feira, dia 20, o prazo aí para os eleitores, né, e eleitoras solicitarem, alterarem ou cancelarem a transferência temporária do eleitorado para as eleições 2026. A medida permite aí, em situações previstas pela legislação eleitoral, votar temporariamente em local diferente daquele de origem. Essa transferência temporária de eleitorado contempla diferentes situações, entre elas o voto em trânsito, a atuação de eleitores e eleitoras convocados para trabalhar nas eleições, militares que estejam em serviço, servidores da Justiça Eleitoral, pessoas com deficiência ou mobilidade reduzida, indígenas e quilombolas, pessoas em situação de rua, presos provisórios e adolescentes em unidades de internação. A solicitação deve ser feita pelo autoatendimento eleitoral para quem possui biometria cadastrada ou presencialmente em qualquer cartório eleitoral. Lembrando que é necessário apresentar o documento oficial com foto, hein? Vamos ver que tem ouvinte aqui querendo falar com a gente. A Lourdes Geller. Boa tarde, Lourdes. Tudo bem? Ela pediu a música Maria Passa à Frente. Oferece para as meninas da escola da Tapera. Para mim também, muito obrigada. Pro genro, o Guilherme Falqueto. Lourdes, muito obrigada pela sua companhia. Obrigada pela participação aqui com a gente. Então, segura que vem chegando para você. Maria Passa à Frente. 7,1.

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2: Estamos de volta aqui com Sintonia Total. Agora 13 horas e 50 minutos. Vamos animando aí a nossa tarde de quinta-feira. E eu tenho um recadinho para dar para vocês. O Rotary Clube de Venda Nova do Imigrante pede encarecidamente que as cadeiras de rodas, cadeiras de banho, moletas e camas hospitalares emprestadas que não estejam mais sendo utilizadas sejam devolvidas aí na loja da Imigrante Tintas na Vila da Mata. O Rotary agradece aí a compreensão e colaboração de todos. E reforça aí que existem muitas pessoas necessitadas que estão aguardando aí na fila para utilizar esses equipamentos. Então, se você tiver aí algum destes que não esteja mais fazendo uso, pode deixar lá na Imigrante Tintas, na Vila da Mata. Vamos de música boa aqui para vocês. Vem chegando Frejá. 7,1.

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4: Opa, estamos de volta aqui na Rádio FMZ, a Rádio da Família. Estamos de volta aí com Sintonia Total, agora são 14 horas e 3 minutos. Já dá pra gente começar a pensar naquele cafezinho quentinho, hein? E um recado pra vocês, empresas devem ficar atentas aí ao prazo pra opção pelo Simples Nacional 2027, hein? As empresas que pretendem ingressar ou permanecer no Simples Nacional no próximo ano de 2027 precisam ficar atentas aí a uma mudança importante no calendário. A solicitação pela opção pelo regime será realizada entre os dias 1º e 30 de setembro de 2026. E como o prazo está se aproximando, a Prefeitura de Venda Nova do Imigrante, por meio da Secretaria Municipal de Fazenda e do Setor de Tributação, orienta os empresários aí a verificarem com antecedência a situação fiscal de suas empresas e, caso existam pendências, providenciarem a regularização antes do fim do período de opção. E antes de solicitar a opção, é importante conferir se existem pendências que possam impedir o enquadramento no regime, especialmente junto ao município, né? Entre os itens aí que podem ser verificados estão débitos de tributos municipais, parcelamentos que estejam em andamento, pendências cadastrais, débitos inscritos em dívida ativa e outras situações aí que precisem ser regularizadas. Os contribuintes podem procurar aí o setor de tributação da Prefeitura Municipal de Venda Nova do Imigrante, localizado na Sala do Empreendedor e do Cidadão, para verificar aí a sua situação fiscal perante o município. O atendimento é de segunda a quinta, das 12 às 18 horas. E às sextas-feiras, de 11h30 às 17h30. Telefone para contato é o 289-9986-2362. E o e-mail é tributacão@vendanova.es.gov.br. Vem chegando para vocês, Fernanda Takai, seu tipo. 7,1.

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1: Tá no ar, Raízes de Quinobis. Com as notícias do primeiro distrito turístico do Espírito Santo.
2: Praia, montanha e natureza. No meu roteiro, é assim que o Espírito Santo quer conquistar os turistas argentinos.

0: montanhas cabas entraram na estratégia, pois que quiseram apuraram o interesse desse pico por dentro serranos brasileiros. Tem novidade no ar. Um voo experimental de Vitória e Buenos Aires está previsto para outubro. Uma oportunidade para apresentar aos argentinos o espírito do que faz litoral, o agroturismo das montanhas.
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1: É isso aí, estamos de volta. Agora são 14 horas e 31 minutos. Você escutou Marília Mendonça, Graveto, Maroon 5, Sugar, Billy, Not Over You. E vou pro Sereno, Ludmilla, Teu Segredo. E nós voltamos com mais Sintonia Total após os comerciais, com muita música boa pra você.
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2: Economize água. Economizar água é uma tarefa bastante simples. Para isso, basta que algumas práticas do dia a dia sejam mudadas. Um dos pontos mais importantes são reduzir o tempo de banho e verificar se há vazamento de água em casa. Além disso, aproveitar a água da chuva e reaproveitar a água da máquina de lavar também são ótimas dicas.
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5: Como é bom ter você sintonizado aqui com a gente no Sintonia Total, aqui na Rádio FMZ, a Rádio da Família. 14 horas e 34 minutos agora. E olha, o Reginaldo de Castro, José de Castro, perdeu a carteira aí com todos os documentos. Quem tiver informações, pode, por favor, entrar em contato conosco aqui na Rádio FMZ. E você já sabe, né? Se você quiser pedir a sua música, mandar aquele alô especial, o WhatsApp para contato é o 289-9928-3068. Vamos de música, vem chegando para vocês, Man at Work, Overkill.
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6: Estamos de volta aqui com Sintonia Total. Agora 14 horas e 52 minutos.

Tem ouvinte aqui querendo falar com a gente. Deixa eu ver quem é. Capixaba Tonoli pediu uma música do Scorpions, Wind of Change. Vou tocar pra você na sequência, Capixaba. Obrigada aí pela sua participação, pela audiência aqui com a gente. E se você, ouvinte que tá aqui sintonizado, quiser pedir a sua música, mandar o seu alô, já sabe, né? O WhatsApp pra contato é o 289-9928-3068. E atenção, tem mais de 250 vagas de emprego disponíveis aqui em Venda Nova e região. A equipe do Mundo do Trabalho mantém aí uma lista com vagas de emprego aqui em Venda Nova e toda a região. E o levantamento é feito a partir de parcerias e postagens das empresas em redes sociais. Se você quiser acessar a lista e ver as vagas que estão disponíveis, as empresas contratantes e os contatos para você ter mais informações e enviar o seu currículo, você acessa a lista na nossa reportagem que está disponível no site da Rádio FMZ. radiofmz.com.br. Vem chegando pra vocês, Scorpions, Wind of Change. 107,1.

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2: 3:13.
3: 15:13 aqui na Rádio FMZ. Estamos de volta aqui com Sintonia Total. E tem café capixaba aí em destaque no cenário mundial. Bélgica e México são os principais destinos do café Conilão do Espírito Santo nesse último mês de julho. Nosso estado exportou aí mais de 775 mil sacas no mês para 40 países aí e movimentou mais de 169 milhões de dólares. Foi um crescimento aí de 79% em relação ao mesmo mês do ano passado. O principal destino foi a Bélgica, com mais de 199 mil sacas, todas do Conilão. E o México ficou em segundo lugar aí com mais de 84 mil sacas, também com predominância do Conilão. Os Estados Unidos receberam mais de 69 mil sacas, sendo quase 55 mil de Conilão e o restante de café solúvel. A receita aí avançou e superou 169 milhões de dólares, o equivalente aí a 875 milhões de reais, uma alta de 40% na comparação com julho do ano passado. Para Fabrício Tristão, os resultados eles mostram a capacidade dos exportadores capixabas de ampliar o escoamento da produção e atender diferentes mercados. E é um exemplo aí, né, que pode contribuir para preservar e agregar qualidade aí no nosso Conilão, dessa forma ajudar a abrir novos mercados para o café capixaba. Boa notícia aí para a nossa economia, para os nossos produtos capixabas alcançando aí mercados internacionais. Se você quiser conferir a reportagem completa, você acessa em agazeta.com.br. Vamos juntos aqui até as 16 horas, então ainda dá tempo de você pedir aquela música especial, mandar o seu alô através do WhatsApp 289-9928-3068. Vem chegando pra vocês de Ferreiro, no mesmo lugar.
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4: 3:23.
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4: 3:24.
9: É isso aí, agora 15:24 aqui no Sintonia Total na Rádio FMZ. E olha, o INSS quer automatizar aí a concessão de benefícios e reduzir a espera de quem ganhou o recurso. A proposta do INSS busca reduzir a espera de segurados que ganharam recurso administrativo. Atualmente, são 336,8 mil processos que aguardam a implementação. E aí, para acelerar as concessões desses benefícios, né, o INSS pretende automatizar certas etapas. O objetivo é que, após o pedido de uma pessoa for aceita, né, pelo Conselho de Recursos da Previdência Social, o próprio sistema do INSS possa reconhecer a decisão e encaminhar automaticamente a concessão do benefício. A intenção é diminuir a espera e evitar que uma pessoa que já ganhou na esfera administrativa precise procurar a justiça para fazer o INSS cumprir a decisão. O INSS tinha 30 dias para cumprir a decisão aí do CRPS, mas esse prazo passou para 60 dias em 2026. E mesmo assim, o tempo médio dessa etapa chegou a 130 dias no segundo trimestre de 2026. Na prática, o segurado pode vencer o recurso administrativo e ainda precisar esperar meses para começar a receber o benefício. Então, a ideia é justamente acelerar esse processo, né? E, claro, evitar que a gente precise entrar na justiça aí para ter o benefício de fato concedido. Uma ótima notícia aí, vamos esperar, vamos aguardar a implementação dessa melhoria aí. Quem sabe a gente vai conseguir que esse benefício seja concedido com mais rapidez, né? Bom, e vem chegando para vocês agora, QT Tombstone, Suddenly I See.
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1: 15 horas e 42 minutos aqui na Rádio FMZ, a Rádio da Família. Com um recado importante aí pra você. O Rotary Clube aqui de Venda Nova do Imigrante pede encarecidamente que as cadeiras de rodas, cadeiras de banho, muletas e camas hospitalares emprestadas que não estejam mais sendo utilizadas sejam devolvidas aí na loja da Imigrante Tintas na Vila da Mata. Existem aí muitas pessoas necessitadas que estão aí aguardando na fila. Por esse motivo, o Rotary agradece aí a compreensão de todos e também a colaboração. O nosso programa vai chegando quase ao fim. Vamos tocar aqui mais uma sequência de músicas top para animar a sua tarde. Vem chegando para vocês agora Harry Styles e na sequência Cidade Negra.
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4: 15:50 aqui na Rádio FMZ. Estamos aí de volta e vamos ficando por aqui com o nosso programa. Amanhã estamos aqui novamente às 13 horas para trazer muita música boa, muita informação. Se Deus quiser, com menos rouquidão e menos gripe. Agradeço aí a sua audiência, a sua companhia aqui com a gente. Você fica agora com o FMZ Sertaneja, com nosso amigo Magno Nogueira. E nós nos vemos de novo amanhã, hein? Uma ótima tarde para você, um beijo e até lá!

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3: 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Importante é saber que existe tratamento.
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8: Olá, muito boa tarde. Agora são 4 horas e 2 minutos. Chegando no seu rádio, nosso programão Bom Demais, FMZ Sertaneja. Melhor da música sertaneja no seu rádio até às 7. Para você, meu amigo, para você, minha amiga. Ligados aqui na Rádio da Família. Nesta quinta-feira, 20 de agosto. Vamos juntos. Até às 7, música e informação no seu rádio. Para você ligado aí na nossa programação. 3546-3068. Para você mandar aí a sua mensagem, a sua ligação e a sua mensagem no WhatsApp, é claro, é o 28 999 28 3068. FMZ Sertaneja, música e informação no seu rádio.
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Cadê Eu? Moda Boa aí com Cleide Romário aqui na 107,1. Henrique e Juliano também rolou, Devia Ser Proibido, e Ana Castela com Agropei e Country Beat. Era só o que me faltava. 4 horas e 24 minutos. Você, meu amigo, minha amiga, ligados. Tá valendo a sua companhia, tá valendo a sua sintonia. É o nosso programão bom demais, FMZ Sertaneja. Música e informação no seu rádio aqui pela Rádio da Família, Rádio FMZ. 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

0: Ignora, moda boa aí com Felipe Rodrigo, pra você que não é FMZ, bom demais da conta. Agora são 4 horas e 28 minutos, você em sintonia com a Rádio da Família, Rádio FMZ. 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É sempre um prazer cuidar da sua saúde. 4h29, já já eu tô de volta com mais moda boa no seu rádio.
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6: 4h30.
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3: 4h45.
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7: Bom demais da conta, você ligado aqui na FMZ, a Rádio da Família. Agora são 4 horas e 47 minutos. Vamos juntos, FMZ Sertaneja, música e informação no seu rádio. E agora tem esse som aqui do João Gomes.

0: Bom demais aí, o som do Gustavo Lima, Bala Alojada, sucesso no seu rádio, agora são 4h59. 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
0: 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Simbora com FMZ Sertaneja, 5 horas e 3 minutos, Israel e Rodolfo.

É o som da Paula Fernandes pra você aqui na FMZ, são 5 horas mais 11 minutos. 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Agora são 5 horas mais 13 minutos, você em sintonia com a Rádio FMZ, a Rádio da Família. Vamos juntos! Você curtindo o nosso programa Bom Demais e agora tem sucesso no seu rádio com Zé Neto e Cristiano.

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1: Sucesso bom demais da conta. Agora são 5h16. Deixa eu mandar um alô aí pro Capixaba ligado na FMZ. Capixaba Tonori, gente boa. Bora de matar saudade com Zezé de Camargo e Luciano. Voando sem asas. Vamos lá?

0: Matando saudade com Zezé de Camargo e Luciano. Bom demais, agora 5 horas e 20 minutos.
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0: Eu Sem Você Não Dá, moda boa, do César Menotti, Fabiano, Ana Castela na FMZ. Agora, 5h33. 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Cinco horas e 34 minutos, você em sintonia com a Rádio da Família, Rádio FMZ. Vamos para um rápido intervalo e já já tem mais moda boa.
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4: Sempre faça o descarte correto do lixo. Descartar o lixo adequadamente evita a poluição e até mesmo a propagação de doenças. Ao jogar lixo em um terreno baldio, por exemplo, você pode estar contribuindo para o aumento da população de ratos, baratas e até mesmo de mosquitos da dengue. Recicle seu lixo. Essa medida evita o gasto desnecessário dos recursos naturais e ainda ajuda a diminuir a concentração de lixo no ambiente.
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7: 5h36.
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três pulseiras aí, Mariana e Matheus, bom demais, agora 5h40, você ligado aqui na Rádio FMZ, a Rádio da Família. 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Bom demais, FMZ Sertaneja. Uma boa tarde a quem tá ligado na FMZ. É o João Luiz. João Luiz Porto. João Porto, né? Da Vila Betânia. Abraço, João. Ele quer ouvir uma moda aí comendo poeira, então escuta aí.

0: Gustavo Mioto, eu fujo agora às 5h46. É isso, meu companheiro de trabalho?
1: 5h46.
0: Tá na hora.
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0: Chegando a cotação do café para você, meu amigo produtor rural, para você, meu amigo cafeicultor, ligado aqui na FMZ, o mercado do café desta quinta-feira, o Arábica Bebida Dura está em queda, baixou R$ 2,00, hoje está R$ 1.686. O Arábica Bebida Rio subiu R$ 1,00, hoje está R$ 1.335. E o Conilon subiu R$ 3,00, hoje está R$ 1.016. É o mercado do café para você, meu amigo produtor rural. Para você, meu amigo cafeicultor, ligado aqui na Rádio da Família, Rádio FMZ. Agora,
1: 5h47.
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2: Aô, Lucas Reis e Tássio, Chora Viola.

0: moda boa, Léo Magalhães, coração chonado, bom demais da conta. Rolou também Lucas Reis e Trácio, nós é uns melhor. 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Agora são 5h58, vamos para um rápido intervalo. Na sequência, chegando aí a hora da Ave Maria e eu volto já já com a segunda parte do FMZ Sertaneja. Fique ligado.
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4: Utilize veículo apenas quando necessário. Os carros são responsáveis pela liberação de uma grande quantidade de poluentes na atmosfera. Sendo assim, restringir seu uso é importante. Se o local de destino é próximo, por que não ir a pé? É importante lembrar que as pessoas que possuem carro devem sempre realizar a manutenção do veículo para evitar que mais poluentes sejam liberados.
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1: 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E a hora certa.
5: 6 horas.
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1: Muito bem, agora 6 horas e 10 minutos. Estamos de volta com FMZ Sertaneja, aqui pela 107,1 Rádio FMZ, a Rádio da Família. Até às 7, o melhor da música sertaneja para você aqui na Rádio da Família, Rádio FMZ. Na volta do nosso programa Bom Demais, vamos trazendo aí Moda Bonita com Pedro Bento e Zé da Estrada. 7 palavras.

Ô, moda boa, na voz do Renato e Everaldo, cachorro amigo. Agora são 6 horas e 18 minutos. 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Agora são 6h19, bora aqui, bora Sérgio Reis.

0: essa aí, Marquinhos. Não é essa música, bicho.
1: Acho que é essa aqui. É o Cris. Gurizada, diga.
0: Vamos ver. Não, não é essa aí também, não é essa aí.
1: Acho que é o tio Laerte no bailão, então já.
0: Marquinhos, Marquinhos, Marquinhos. Também não. Cris, por favor, Cris.
2: Eu até gostei dessa música, eu tava dançando bagual. Só faltou uma prenda aqui em cima para dançar comigo.
1: Se não é nenhuma dessas aí, se não é nenhuma dessas, agora eu não sei qual que é. Qual
2: que é, Cris? Que o povo vai gostar e vai dançar bastante. Tá chegando o tranco velho mais sanangueiro do sul do Brasil, hein, gurizada? Vem, se libera!

0: Portal Fandangueiro, Tia Garotos, bom demais, agora 6h27, você em sintonia com a Rádio da Família, Rádio FMZ. 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Agora cadê meu companheiro de trabalho? Diz a hora.
1: 6h28.
0: Falou baixo, fala mais alto. Que horas?
1: 6h28.
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1: 6h28.
0: 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Simbora matando saudade com Rio Negro e Solimões. Frio da madrugada.

bom demais, Léo Magalhães. Vou mudar de cidade, 6h36. 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Agora 6h37. 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Vilar Móveis, lugar de economizar. 6h37, Léo e Júnior.

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0: Bom demais da conta, Danilo e Davi, apaga, apaga e apaga, bom demais, agora 6h43, e olha só essa novidade do Sicoob para você que pensa no futuro. 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E atenção para utilidade pública, o Rotary Clube de Venda Nova pede encarecidamente que as cadeiras de rodas, cadeiras de banho, muletas e camas hospitalares emprestadas que não estão sendo mais utilizadas, sejam devolvidas na loja Imigrante Tintas na Vila da Mata. Agradecemos a compreensão de todos, pois existem muitas pessoas necessitadas aguardando naetas e camas hospitalares emprestadas que não estão sendo mais utilizadas, sejam devolvidas na loja Imigrante Tintas na Vila da Mata. Agradecemos a compreensão de todos, pois existem muitas pessoas necessitadas aguardando na fila. Agora um rápido intervalo, já já eu tô de volta.
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4: 6h46.
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0: É o Siri da Catequese.
1: Ô, guri da Catequese, moda boa aí com Anthony Gabriel. Ou aqui na FMZ, agora são 6 horas e 56 minutos. Atenção para utilidade pública. Reginaldo José de Castro perdeu a carteira com seus documentos. Quem tiver informação, entre em contato aqui com a Rádio FMZ.

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0: Que não tem as manhas. Melhor nem tentar, cê tá doido. Agora são 7 horas em ponto. Finalizando o FMZ Sertaneja. Tá chegando aí a voz do Brasil e logo mais às 8 da noite tem o Hits da Noite agitando a sua noite aqui na FMZ. Grande abraço a todo mundo e até amanhã, se Deus quiser. Valeu, gente. Tchau, tchau.
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3: 7 horas.
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0: Brasília, 19 horas. Está no ar a Voz do Brasil. As notícias do governo federal que movimentaram o país no dia de hoje.
1: Olá, boa noite.
0: Boa noite para você que nos acompanha em todo o país.
1: Quinta-feira, 20 de agosto de 2026.
0: Vamos aos destaques do dia.
1: Estratégia brasileira para inteligência artificial.
0: Ações incluem a compra de um supercomputador para processamento de IA, formação de profissionais e transferência de tecnologia.
1: Transferência eletrônica de veículos.
0: Nova resolução estabelece regras para a operação digital de compra e venda de carros.
1: E vamos saber mais sobre a atualização da lei seca com o secretário nacional de trânsito, Adroaldo Catão.
2: Prevê a possibilidade de certificar os chamados drogômetros, equipamentos para aferir a presença de outras substâncias que estão no momento da abordagem atrapalhando a capacidade psicomotora e impedindo direção mais segura.
0: Setor elétrico se prepara para efeitos do El Niño.
1: A atuação quer dar mais segurança ao sistema. Luciana Colares de Holanda.
3: Para aumentar a segurança do sistema, o Comitê de Monitoramento do Setor Elétrico aprovou a antecipação de 1,8 gigawatts de capacidade.
0: E você vai saber como escolher eletrodomésticos e eletrônicos mais econômicos para a sua casa.
1: Na apresentação da Voz do Brasil, Luciana Vasconcelos e Luciano Seixas.
0: E acompanhe a gente ao vivo, acesse radiogov.ebc.com.br ou Canal Gov na sua TV aberta.
1: Um supercomputador para desenvolver inteligência artificial em grande escala.
0: Além de parcerias com outros países para capacitação e desenvolvimento dessa tecnologia.
1: Ações anunciadas hoje que fazem parte do Plano Brasileiro de Inteligência Artificial.
4: Entre as ações anunciadas nesta quinta-feira, está a aquisição por meio de edital competitivo de um supercomputador para treinar modelos e desenvolver inteligência artificial em larga escala. O equipamento vai alcançar cerca de 7.200 petaflops, ou seja, será capaz de fazer cerca de 7,2 quintilhões de operações matemáticas em apenas um segundo e deve figurar entre as 10 maiores máquinas do mundo em capacidade de processamento de IA. A ministra da Ciência, Tecnologia e Inovação, Luciana Santos, detalha o impacto da inteligência artificial na vida das pessoas.
5: Para que essa supercomputação? É para desenvolver vacinas e medicamentos. É para poder garantir antecipação das chuvas e secas. É para poder melhorar a produtividade da indústria brasileira. E em tudo isso, o IA vai nos ajudar. O supercomputador não serve apenas para fazer conta mais rápido. Ele serve para transformar problemas que levariam décadas para resolver coisas do dia a dia do povo brasileiro.
4: O supercomputador será instalado no Parque Tecnológico Augusto Severo, na Universidade Federal do Rio Grande do Norte. O estado foi escolhido devido ao grande potencial energético. A presidente do Conselho de Administração do Parque, Ângela Maria Paiva Cruz, explica o que a chegada do equipamento vai representar para a região.
6: A instalação do supercomputador no Rio Grande do Norte demonstra que a ciência brasileira se fortalece quando alcança diferentes territórios, mobiliza talentos e transforma conhecimento em oportunidades para a sociedade.
4: As ações integram o Plano Brasileiro de Inteligência Artificial. Também foi anunciado o início da estruturação de uma nuvem brasileira por meio de uma parceria entre os setores público e privado. O objetivo é criar uma alternativa nacional para armazenar e processar dados e sistemas, como explica Esther Dueck, ministra da Gestão e da Inovação e Serviços Públicos.
7: O serviço na nuvem ainda é prestado por uma empresa estrangeira. Tem uma chinesa e 5 americanas, mais ou menos. São 6 empresas no mundo que são capazes de operar um serviço de nuvem com todos os serviços que estão embutidos ali. O que a gente está fazendo aqui é que a gente quer criar uma capacidade nacional de fazer o serviço de nuvem.
4: Também foi anunciada cooperação tecnológica com empresas da China para desenvolver modelos de IA em língua portuguesa e capacitar 3 mil brasileiros em 5 anos. O Brasil fará ainda parceria com a Espanha para aumentar a capacidade brasileira de desenvolver chips. Reportagem Gabriela Noronha.
8: Atenção, motoristas de táxi e aplicativos interessados em comprar um carro.
1: O valor do financiamento para quem está cadastrado no Move Brasil aumentou de 150 para 200 mil reais.
8: É o que determina a portaria publicada pelos Ministérios do Desenvolvimento, Indústria, Comércio e Serviços e do Ministério da Fazenda.
1: A nova portaria também inclui entre os veículos elegíveis os híbridos com diferentes combinações de fontes de energia, integrando motor elétrico e motor a combustão que utilize álcool, gasolina ou ambos.
8: A elevação do teto e a inclusão de outros veículos híbridos amplia a oferta, mantendo os critérios de sustentabilidade e eficiência energética, como explica Wallace Moreira, secretário de Desenvolvimento, Indústria, Inovação, Comércio e Serviços.
9: Atualizar esse valor para que os trabalhadores possam ter acesso a esses modelos de carros é fundamental. O taxista, ele consegue comprar um carro com preço acima de 150 mil e com descontos que ele tem fica abaixo de 150. Como o programa, ele contabiliza o preço que está na nota fiscal, o trabalhador de aplicativo fica numa desvantagem. Isso corrige ali e contribui para que esses trabalhadores possam comprar esses carros. Os critérios para acessar o programa continuam os mesmos, assim como os critérios de habilitação ao programa também não alteram.
1: Para solicitar adesão ao programa, acesse movebrasil.sistema.gov.br.
8: E Luciano, quem pretende comprar ou vender um carro usado vai poder agora fazer todo o processo por meio digital.
1: Uma nova resolução do Conselho Nacional de Trânsito autoriza a transferência de veículos de forma 100% eletrônica.
8: O procedimento vai reunir em uma única plataforma a assinatura do documento, a quitação de débitos e pagamentos de taxas.
1: Outra novidade é a modalidade de transferência custodiada, quando a liberação de recursos fica condicionada aos requisitos da transação.
10: A norma cria três modalidades de transferência de propriedade: convencional, eletrônica e eletrônica custodiada. Na modalidade eletrônica, as etapas do processo poderão ser realizadas digitalmente com integração ao Renavan, desde que seja feita a vistoria do veículo, entre outras exigências previstas. Quando estiver disponível, comprador e vendedor poderão realizar em um mesmo fluxo eletrônico etapas como o registro da negociação, a assinatura eletrônica da transferência, a consulta e o pagamento de débitos e taxas dos DETRANs estaduais e a conclusão da mudança de propriedade. Já na modalidade de transferência eletrônica custodiada, será possível manter em custódia o valor da negociação do bem durante a operação. Atualmente, a transferência de propriedade já conta com instrumentos digitais. Com a nova resolução, foram estabelecidas as condições para integrar essas etapas em um fluxo eletrônico vinculado ao Renavan. As operações também ficarão mais seguras com requisitos de segurança definidos pela norma, como autenticação individual e multifator, rastreabilidade, trilhas de auditoria e mecanismos de prevenção e detecção de fraudes. Daniele Popov para a Voz do Brasil.
8: A fiscalização de trânsito poderá usar agora novos equipamentos para detectar, além do consumo de álcool, também o uso de drogas pelos motoristas.
1: A mesma resolução do Conselho Nacional de Trânsito que atualizou a Lei Seca estabeleceu ainda algumas mudanças nos procedimentos para testar os condutores.
8: Esse teste será feito em uma triagem inicial com equipamentos mais sensíveis e, em caso positivo, em uma segunda etapa com o bafômetro.
1: O secretário nacional de trânsito, Adroaldo Catão, conversou comigo e Mariana Jungmann mais cedo e explicou o que muda e o que permanece igual na fiscalização sobre o consumo de álcool e drogas. Acompanhe.
11: Secretário Adroaldo Catão, seja muito bem-vindo à Voz do Brasil. Vamos falar dessa atualização sobre as regras da Lei Seca, que foram aprovadas recentemente. O que que o senhor destaca como mudanças mais importantes?
2: Olha, eu destaco dois pontos importantes. Primeiro, isso que você falou bem, é uma atualização, né? A Lei Seca está completando aí 18 anos de muito sucesso e era o momento de fazer algumas modificações no âmbito da resolução do contrato. Ou seja, tudo que está na lei, no Código de Trânsito, permanece, tá? O que a gente fez foi atualizar alguns procedimentos. E aí eu destaco dois pontos. O primeiro é o seguinte: o cidadão que for abordado inicialmente, ele agora vai poder fazer uma espécie de pré-teste, uma triagem, né? Isso facilita também o trabalho dos policiais, dos agentes. Por quê? Porque o cidadão que vai fazer aquele teste inicial, ele somente se for detectado algum indício de álcool, né, nesse primeiro teste, é que ele vai ser encaminhado ao uso do etilômetro oficial, que é esse que vai gerar, de fato, uma eventual penalidade. Isso facilita o trabalho também das polícias, evita filas, né, congestionamentos. Esse é um tipo de procedimento que, inclusive, algumas polícias já utilizam, tá? Mas isso não estava previsto na norma, isso gerava alguma insegurança jurídica. Então, a gente fez essa atualização, que é justamente para dar segurança jurídica, tanto para o cidadão quanto para o agente. Isso também permite que haja um tempo, né, entre o primeiro teste e um eventual segundo teste, para aqueles casos que muitas vezes geravam, inclusive, algumas manchetes sensacionalistas na imprensa, dizer assim, olha, o cidadão usou enxaguante bucal, vai aparecer álcool na boca, e a gente sabe que não é bem assim, porque esse álcool ele não permanece na boca muito tempo. Então, o tempo entre fazer um primeiro teste e um segundo será suficiente para tirar qualquer dúvida, né? Porque o objetivo, obviamente, da lei seca não é pegar quem usa enxaguante bucal, mas sim quem bebeu e está dirigindo e, portanto, pode ter a sua capacidade de dirigir alterada. E o segundo ponto que eu destaco é a previsão dos equipamentos que têm sido chamados popularmente de drogômetros, né? Que são equipamentos que visam a detectar o uso de outras substâncias, que é a expressão que o Código de Trânsito utiliza. Tem o álcool e tem outras substâncias que também podem causar dependência e alteração da capacidade psicomotora. Então, a previsão desses equipamentos dá também segurança jurídica para que, a partir de agora, o Inmetro possa certificar esse tipo de equipamento, que a partir daí vai poder ser utilizado também nas operações lei seca para detectar não só o álcool, mas também essas outras substâncias que também levam a um risco, né? Dirigir tendo usado drogas ou usado esse tipo de substância, obviamente, leva a um risco à sociedade.
1: Secretário, as novas normas também prevêem que o agente de fiscalização deverá registrar pelo menos 2 sinais observados que confirmem a alteração da capacidade psicomotora do condutor. Antes, só o teste de alcoolemia era usado. Qual a importância desse registro adicional se já tem o bafômetro?
2: Não, na verdade, não é um registro adicional. É um ou outro. O que é que acontece? Você pode usar já era assim, tá? Isso é importante dizer. Hoje, já está previsto na lei que o agente ele pode detectar comportamentos que mostrem que o cidadão está com seu comportamento alterado, né? Pelo uso de drogas ou álcool, mesmo que ele se recuse ao uso do bafômetro, do etilômetro ou, no caso agora, do chamado drogômetro. O que a resolução fez foi dar mais procedimento, mais clareza, para evitar contestações posteriores na justiça. Então, isso dá mais transparência também e aumenta a capacidade do Sistema Nacional de Trânsito de aferir esses dados, né? Isso também é muito importante. Então, é obrigatório agora que se coloque pelo menos 2 comportamentos alterados para que isso seja mais explicitado, mais transparente. Mas continua como é hoje. Basta o uso do etilômetro ou, no caso agora, quando houver o equipamento, o uso do chamado drogômetro. Essa situação acontece quando o agente, mesmo diante da recusa, detecta que há um comportamento claramente indicando o uso de álcool ou de outras substâncias.
11: E houve mudanças aí, secretário, em relação aos procedimentos quando o condutor se recusa a fazer o bafômetro ou continua como era antes, mesmo se recusando, ele vai sofrer as penalidades?
2: Continua exatamente como era antes, não mudou nada nisso aí, a lei continua valendo, tá? Não houve nenhuma modificação, ou seja, se o cidadão se recusar, seja ao usar o etilômetro ou outro equipamento, ele vai responder pela recusa, que é uma infração específica, que é aquela que lhe dá multa de quase R$3.000 e lhe submete a uma suspensão da sua CNH. Então, realmente, é um procedimento que continua do jeito que está hoje e o cidadão tem que saber que ele pode, obviamente, se recusar, mas se ele se recusar, ele está sujeito a esse tipo de infração. Lembrando que mesmo que ele se recuse, e além de levar multa, se ele tiver com comportamentos que demonstrem que ele está embriagado ou sob uso de outras substâncias, também continua a responsabilidade do agente de detectando que isso aconteceu, enquadrá-lo eventualmente, se for o caso, também como crime.
1: Então, secretário, não muda nada em relação às obrigações e direitos dos condutores, né? A resolução não estabelece nenhum novo tipo de infração, certo?
2: Certo, exatamente. Não muda a infração continua a mesma, a infração está prevista no Código de Trânsito. O que a resolução faz é isso, atualizar procedimentos, dar mais segurança jurídica e prever a possibilidade de certificar os chamados equipamentos drogômetros, os chamados drogômetros, equipamentos para aferir a presença de outras substâncias que estão, no momento da abordagem, atrapalhando a capacidade psicomotora do agente e impedindo a sua direção mais segura.
11: Muito bem, nós conversamos com Adroaldo Catão, secretário nacional de trânsito. Muito obrigada, secretário, por sua entrevista aqui à Voz do Brasil.
2: Eu que agradeço.
8: O fenômeno climático El Niño pode afetar diferentes áreas do país, com reflexo nas chuvas, na agricultura e até no abastecimento de energia.
1: Por isso, o setor elétrico também reforça o planejamento para se antecipar aos possíveis impactos do fenômeno e reforçar a segurança no fornecimento de energia.
8: As estratégias foram discutidas durante um evento promovido pela Agência Nacional de Energia Elétrica, ANEEL.
3: O risco de eventos climáticos extremos coloca o planejamento como uma das prioridades para o setor elétrico. A preocupação é reduzir os impactos de um possível El Niño intenso sobre o sistema, especialmente nas regiões mais vulneráveis, como explica Sandoval Feitosa, diretor-geral da Agência Nacional de Energia Elétrica, a ANEEL.
12: Projeções internacionais da Administração Nacional Oceânica e Atmosférica dos Estados Unidos estimam elevada probabilidade, mais de 90%, de um El Niño muito forte para ocorrer entre outubro e dezembro de 2026, reforçando a necessidade de preparação antecipada.
3: Para aumentar a segurança do sistema, o Comitê de Monitoramento do Setor Elétrico aprovou a antecipação de 1,8 gigawatts de capacidade. Essa quantidade pode abastecer mais de 1,5 milhão de residências ou alimentar grandes complexos industriais e cidades de grande porte. As distribuidoras de energia planejam investir cerca de 20 bilhões de reais na modernização das redes, enquanto o Operador Nacional do Sistema Elétrico, ONS, lançou um portal para acompanhar diariamente a evolução do fenômeno. No Norte, a ANEEL também antecipou recursos para a compra e a estocagem de combustível antes da redução do nível dos rios. Para o secretário nacional de Energia Elétrica do Ministério de Minas e Energia, João Daniel Cascalho, a atuação conjunta é fundamental para enfrentar o cenário.
13: É isso que fortalece o setor, atuação coordenada, preventiva, antecipada e com ações efetivas. Por isso que, quando eu vejo aqui um painel com geração, transmissão, distribuição, Agência de Águas, Defesa Civil, Agência Nacional de Energia Elétrica, eu vejo que é assim que a gente atua de uma forma coordenada, com ações efetivas.
3: A articulação do Ministério de Minas e Energia com a ANEEL, a Agência Nacional de Águas e a Defesa Civil inclui ainda leilões de potência, monitoramento por satélite para prevenção e combate a queimadas e medidas relacionadas à vazão de Belo Monte. Reportagem Luciana Colares de Holanda.
1: Vamos continuar falando aí, Luciana, sobre energia, dessa vez dentro de casa, economia dentro de casa.
8: Pois é, Luciana, na hora de comprar eletrodomésticos, por exemplo, existe uma etiqueta em formato de lâmpada nas cores preta e amarela.
1: É o selo Procel, uma referência para quem busca economia na conta de luz e mais eficiência energética.
8: Os detalhes você vai ouvir agora na reportagem de Márcia Fernandes.
14: O selo Procel de economia de energia ajuda a identificar produtos com maior eficiência energética. Ele é concedido aos equipamentos classificados pelo Inmetro na categoria A, que é a nota máxima concedida pelo Instituto, e indica aparelhos mais econômicos. Como explica o diretor do Departamento de Informações, Estudos e Eficiência Energética do Ministério de Minas e Energia, Sérgio Aire Moraes.
15: É uma espécie de medalha. Eu sei que, ao adquirir um determinado equipamento com o selo Procel, dentre todos os equipamentos classificados como A, ele é mais eficiente. Então, eu estou no topo da categoria. Então, cumpre esse papel de informar o cidadão que aquele determinado equipamento tem um reconhecimento, um mérito maior de eficiência.
14: O selo funciona como um indicativo para os consumidores que buscam economia na conta de luz. O biólogo Sinomar Fonseca foi com a família a uma loja em Brasília procurar uma geladeira e uma máquina de lavar e levou em conta o consumo de energia na hora da compra.
16: Eu sempre olho e tomo cuidado de entender, né, o que está sendo a mensagem que está sendo passada. E os selos, eles têm um indicativo, né, para mostrar esse consumo. Tento sempre escolher o melhor consumo, né?
14: Podem levar o selo outros produtos, como lâmpadas, ar-condicionado, ventilador, televisões e eletrodomésticos em geral. O selo Procel estende-se também às edificações, para indicar aquelas que oferecem melhor desempenho energético e economizam mais, como explica Sérgio Airi Moraes, do Ministério de Minas e Energia.
15: Ela tem que ser eficiente nos seus sistemas de iluminação, de ar-condicionado, e a própria estrutura envoltora da edificação, piso, parede, teto, elas têm que apresentar um melhor desempenho. Aí sim, passa a ter uma autorização de exibir essa placa do selo Procel na entrada da edificação.
14: Antes de receberem o selo, os produtos passam por testes e avaliações técnicas em laboratórios. Vale lembrar que, além da diferença na conta de luz, produtos e edificações que trazem o selo Procel têm menores custos de operação e manutenção e contribuem para um uso mais racional dos recursos naturais, já que consomem menos energia para realizar a mesma função. Reportagem, Márcia Fernandes.
1: Produtores rurais, pesquisadores e consumidores contam agora com uma plataforma para acompanhar preços de alimentos e previsão de safras.
17: A Companhia Nacional de Abastecimento, a Conab, lançou uma nova versão do Portal das Informações, que reúne em um único endereço mais de 80 painéis e serviços agropecuários.
1: O gerente de dados e inteligência da Conab, Herbert Filgueiras, explica o impacto dessa modernização do serviço.
18: A reformulação do portal nasceu assim, com o objetivo de democratizar o acesso aos dados e informações que a Conab produz, né? E às vezes esses dados ficavam pulverizados, né? E difícil de encontrar. A gente consolidou diferentes ambientes distintos, modernizamos as interfaces de acesso, com o objetivo de fortalecer o processo de governança da informação de dados, né?
17: Acesse a plataforma em Portal de Informações, tudo junto, sem cedilha e tio, .conab.gov.br.
1: Celular, redes sociais e inteligência artificial já fazem parte da rotina de crianças e adolescentes.
17: E com tantos desafios no ambiente digital, professores também precisam estar preparados para orientar os estudantes sobre segurança, privacidade e uso responsável da tecnologia.
1: Uma formação gratuita e online oferece ferramentas para ajudar os educadores a levar esse debate para a sala de aula.
19: O uso excessivo de celulares, redes sociais e inteligência artificial por crianças e adolescentes desafia pais e professores. Para ajudar a orientar os jovens no mundo conectado, o Ministério da Educação e a SaferNet Brasil, com apoio do Governo do Reino Unido e da Meta, oferecem a segunda edição do curso gratuito Segurança e Cidadania Digital em Sala de Aula. A formação online é voltada para educadores das redes pública e privada. Com 40 horas, o curso aborda temas como tempo de tela, cyberbullying, proteção de dados e fake news, como explica a coordenadora-geral de Educação Digital do MEC, Ana Dalfabro.
20: Ele trata de temas sobre segurança e privacidade na internet. A gente sabe, né, a crescente violência que as crianças têm sofrido dentro do ambiente digital. Então, um curso super importante para esse público. Fala também sobre a necessidade de empatia, respeito nas redes, né, nessa convivência hoje dentro do mundo digital. Então, de fato, um curso muito útil para os professores hoje, dado o dia a dia deles em sala de aula. Curso é todo online, os professores conseguem fazer no seu ritmo, na hora que funciona melhor para parar e conseguir se dedicar a uma formação. Então, bem mão na massa.
19: Para fazer o curso, acesse o site avamec.mec.gov.br, faça o login com sua conta gov.br e busque por Segurança e Cidadania Digital em Sala de Aula, segunda edição. Depois, basta clicar em inscrever-se e começar as aulas. Reportagem Gilberto Evangelista.
17: Profissionais que ainda não têm curso superior ou que possuem graduação em área diferente daquela que atuam podem concorrer a bolsas integrais de licenciatura pelo PRILEI, um programa de formação inicial e continuada de professores.
1: Podem concorrer também a bolsas integrais de licenciatura aqueles que tiveram bom desempenho no Enem.
17: As bolsas são oferecidas por universidades federais, estaduais e instituições privadas sem fins lucrativos que participam do programa.
1: Para aderir ao PRILEI, as instituições privadas de educação superior devem acessar o Sistema Integrado de Monitoramento, Execução e Controle em cimec.mec.gov.br.
17: E essas foram as notícias do governo federal.
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1: Fique agora com as notícias do Poder Judiciário e do Congresso Nacional. Boa noite.
17: Boa noite, até amanhã.
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22: STF encerra amanhã julgamento da denúncia contra ex-deputados estaduais Rodrigo Bacelar e TH Joias do Rio de Janeiro.
23: STJ reafirma que envio de pornografia pela internet pode configurar importunação sexual.
24: Caixa Econômica Federal vai ter de pagar horas extras à bancária que não era obrigada a registrar ponto.
23: Boa noite, eu sou o Arthur Filho.
24: E eu sou Walter Lima.
23: A primeira turma do Supremo Tribunal Federal aceitou denúncia contra o ex-presidente da Assembleia Legislativa do Rio, Rodrigo Bacelar, e o ex-deputado estadual Tiago Raimundo dos Santos Silva, conhecido como TH Joias.
24: O julgamento acontece em sessão virtual da primeira turma, que termina amanhã, mas todos os votos já foram apresentados.
23: Eles são acusados de obstrução de investigação em um caso que envolve o vazamento de informações sigilosas da Operação Zargum, que investigava a atuação do Comando Vermelho e conexões com agentes públicos no Rio de Janeiro.
24: Bacelar e TH Joias são acusados de repassar informações sigilosas sobre a operação contra criminosos.
23: Crime de importunação sexual também pode ser praticado pela internet sem que haja contato direto.
24: Esse entendimento foi reafirmado pelo STJ. Fátima Uchoa.
25: Um homem enviou imagens íntimas a várias vítimas. Ele foi condenado por perseguição e importunação sexual a 4 anos e meio de reclusão em regime inicial semiaberto, mas o Tribunal de Justiça do Rio de Janeiro avaliou que o crime de importunação exigiria contato físico. No entanto, a 5ª turma do STJ restabeleceu a condenação do homem por entender que tal delito pode ser cometido por meio de recursos tecnológicos, sem que haja contato físico entre o criminoso e a vítima. Segundo o relator ministro Joel Ilan Paciornik, o crime de importunação sexual pode ser caracterizado pelo simples envio de fotos ou vídeos pornográficos sem o consentimento da vítima, o que foi verificado nessa ação penal.
23: A Caixa Econômica Federal vai ter de pagar horas extras a uma bancária que não era obrigada, por regra interna, a registrar o ponto.
24: A 7ª turma do TST decidiu que essa condição não afasta a obrigação da empresa de controlar a jornada. Samanta Flor.
26: A bancária afirmou que trabalhava das 8 da manhã às 8:30 da noite. A Caixa disse que ela cumpria jornada menor e que, por ser considerada funcionária que exerce um cargo de confiança, o registro de ponto era opcional. Mas o banco não apresentou os controles de jornada. Para a 7ª turma do TST, nessa situação, vale a suposição de que o horário informado pela trabalhadora é verdadeiro. A decisão foi unânime.
23: Justiça estabelece medidas para reforçar controle sobre mineração na APA do Tapajós, no Pará.
24: Decisão atende a pedidos feitos pelo Ministério Público Federal. Sabrine Menezes.
27: Com a sentença, se torna obrigatória a autorização prévia do ICMBio para iniciar o processo de lavra. Apenas o título minerário, concedido pela Agência Nacional de Mineração, não é mais suficiente. A Justiça também aprovou um acordo entre o MPF e o ICMBio, que amplia a fiscalização e a proteção da unidade de conservação. A ação foi ajuizada pelo MPF em 2024, após identificar problemas na comunicação e na articulação entre os órgãos responsáveis pela regulação da mineração e pela proteção ambiental da APA.
23: Tribunal Superior Eleitoral proíbe Pablo Marçal de usar recursos oficiais para a campanha.
24: Decisão foi tomada na sessão desta quinta-feira e vale até o julgamento do mérito do registro de candidatura de Marçal. Guilherme Firmino tem mais informações.
2: O plenário do TSE deferiu tutela de urgência e proibiu Pablo Marçal de usar recursos públicos na campanha eleitoral. Marçal também foi vetado de participar da propaganda eleitoral gratuita no rádio, na televisão e de debates. No processo, o Ministério Público Eleitoral alega que Pablo está inelegível até 2032 e que não cumpriu o prazo mínimo de 6 meses de filiação ao PRTB para disputar as eleições. A decisão dessa quinta não antecipa o julgamento de registro de candidatura de Pablo Marçal, que ainda vai ser julgado pela Justiça.
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23: A você, uma boa noite.
24: E até amanhã.
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4: Eu sou Humberto Pinheiro e estes são os destaques de hoje do Jornal do Senado, que começa agora. Aumento de acidentes com motociclistas de aplicativos gera resposta do Senado. 7 organizações internacionais vão acompanhar as eleições de outubro no Brasil. Projeto torna obrigatória a orientação vocacional para jovens em medidas socioeducativas. Boa noite. O número de acidentes envolvendo motociclistas em atividade profissional cresceu 34,92% entre 2023 e 2025, segundo dados do Ministério Público do Trabalho. Diante desse cenário, projetos em análise no Senado propõem mudanças nas regras da atividade, incluindo a adoção de seguros obrigatórios e alterações nas exigências para a obtenção da Carteira Nacional de Habilitação. O repórter Douglas Castilho traz os detalhes.
5: Elvis Macedo, garçom morador do Rio de Janeiro, se dirigia da Zona Sul Carioca à cidade vizinha Niterói quando a moto que o levava se chocou com um carro, causando traumatismo craniano e a ruptura do fêmur. Elvis relatou sua experiência e chamou atenção para a observação no hospital de casos semelhantes ao seu.
6: Eu fiquei numa ala onde havia mais ou menos umas 20 pessoas que tinham o mesmo problema que o meu, se acidentaram de moto. E eu acho que esse assunto das motos por aplicativo devem ser discutidos mais nos meios políticos, que deve haver algum tipo de lei.
5: A percepção de Elvis é amparada por dados do Ministério Público do Trabalho, que demonstram que o crescimento nas notificações de acidentes de trabalho com motos aumentou 34,92% entre os anos de 2023 e 2025. Diante desse cenário, senadores apresentaram nos últimos anos projetos de lei regulamentando a profissão e garantindo mais segurança aos motoristas. Um deles obriga as empresas de tecnologia a fornecerem seguro de acidentes pessoais para os seus entregadores. Outro texto prevê a necessidade de um motociclista ter sua carteira de habilitação com a observação de que exerce a atividade remunerada, o que gera novas obrigações ao piloto. Ambos os projetos aguardam votação nas comissões.
4: Democratizar o acesso aos investimentos e incentivar o pequeno investidor são objetivos de projeto de lei pronto para ser votado na Comissão de Educação. De autoria da senadora Jussara Lima, do PSD do Piauí, a proposta cria a Semana Nacional do Pequeno Investidor, na segunda semana de outubro, com ações de educação financeira, como seminários, palestras e debates. Segundo o texto, a iniciativa busca ampliar o conhecimento sobre finanças pessoais e estimular decisões baseadas em informações confiáveis. Para o senador Flávio Arnes, do PSB do Paraná, a medida também pode contribuir para reduzir golpes contra pequenos investidores. E a Comissão de Constituição e Justiça analisa o projeto de lei que torna obrigatória a orientação vocacional para adolescentes que cumprem medidas socioeducativas. A proposta já recebeu parecer favorável na Comissão de Educação. A reportagem é de Bruno Lourenço.
3: O projeto de lei inclui testes de aptidões, interesses e habilidades nos programas de atendimento socioeducativo. A regra valerá tanto para jovens que cumprem medidas em regime de semiliberdade, quanto para aqueles que se encontram internados. A proposta já passou pela Comissão de Educação e Cultura, quando a senadora Tereza Leitão, do PT de Pernambuco, destacou que a capacitação profissional é essencial para afastar os jovens do crime.
7: A escolarização e a profissionalização do adolescente em conflito com a lei são, portanto, pilares desse sistema, pois funcionam como instrumento de ressocialização e de construção de projetos de vida que afastem um jovem da reincidência infracional.
3: Depois da CCJ, o texto vai ao plenário do Senado.
4: Nas redes sociais, a liberdade de expressão convive diariamente com a circulação de informações falsas e discursos de ódio. Encontrar um equilíbrio entre garantir o direito de se manifestar e combater conteúdos que podem causar danos foi o desafio discutido pelos senadores na Comissão de Educação. Durante a audiência, foi apresentado o programa Senado Verifica, um canal de interação do Senado com o cidadão para a checagem de informações publicadas em qualquer meio de comunicação. Repórter Rodrigo Rezende.
8: O senador Paulo Paim, do PT do Rio Grande do Sul, afirmou que discutir limites para o conteúdo publicado nas redes sociais envolve também o debate sobre liberdade de expressão e censura.
9: Defendemos a liberdade de expressão, que é um direito fundamental. O que precisamos é de um ambiente em que as pessoas possam debater, divergir, defender suas posições, sem transformar o outro num inimigo.
8: Frederico Franco Alvim, representante da Assessoria Especial de Enfrentamento à Desinformação do Tribunal Superior Eleitoral, ressaltou que as redes sociais podem prejudicar a democracia ao destacar determinados temas em relação a outros.
10: O fato é que a gente também tem dentro das redes sociais uma realidade deturpada, porque a realidade, a complexidade da realidade não cabe num feed de rede social.
8: Maria Laura Soares e Silva, jovem senadora do estado do Rio de Janeiro, afirmou que a velocidade de mudança das tecnologias exige iniciativas rápidas.
11: A inteligência artificial, em questão de 2-3 anos, avançou de forma inexplicável. E hoje é um realismo surreal, onde você nem consegue mais identificar o que é verdade e o que não é.
8: Durante a audiência, foi apresentado o programa Senado Verifica, um canal de interação do Senado com o cidadão, destinado à checagem de informações publicadas em qualquer meio de comunicação.
12: Eleições 2026.
4: O Tribunal Superior Eleitoral confirmou que pelo menos 7 organizações internacionais vão acompanhar as eleições de 2026 no Brasil. OEA, União Europeia e Parlaçul estão entre as entidades convidadas para acompanhar a preparação, a votação e a apuração. Repórter Pedro Pincer.
13: Foram convidadas oficialmente a Organização dos Estados Americanos, a União Europeia, a Liga dos Estados Árabes, a Rede dos Órgãos Jurisdicionais e de Administração Eleitoral dos Países de Língua Portuguesa, a União Interamericana de Organismos Eleitorais e a Rede Mundial de Justiça Eleitoral, além do Parlaçul. O presidente do TSE, ministro Nunes Marques, reafirmou a segurança e a credibilidade dos sistemas e dos processos eleitorais brasileiros.
28: O Brasil tornou-se, ao longo das últimas décadas, uma referência mundial na realização de eleições. A vanguarda entre as democracias representativas contemporâneas é resultado da contínua e paulatina construção de um processo eleitoral eficiente, ancorado em normativos modernos e em sistemas tecnológicos capazes de garantir a transparência, a segurança e a credibilidade das eleições.
13: Na prática, as missões de observação eleitoral são tidas como pilares de confiança pública. Os relatórios independentes produzidos pelas comitivas avaliam a integridade dos sistemas e o cumprimento da legislação, sugerindo melhorias contínuas.
4: E você conhece o termo afroconveniência? é quando uma pessoa branca se declara negra para obter algum tipo de vantagem, como reserva de vagas nas universidades, por exemplo. Mudanças na declaração de cor de candidatos desde a aprovação de cotas para campanhas reacenderam o debate sobre a afroconveniência no contexto eleitoral. Quem explica é a repórter Marcela Diniz.
1: Dados preliminares do Tribunal Superior Eleitoral mostram que as candidaturas negras são maioria nas eleições de 2026, representando 49,9% do total. O aumento do número de pessoas que se declaram pretas ou pardas pode estar relacionado à maior identificação racial. Mas essa autodeclaração nem sempre corresponde à experiência de sofrer racismo ou à percepção das desigualdades sociais relacionadas à raça. Nesse contexto, aparece o conceito de afroconveniência, usado para descrever casos em que uma pessoa se declara negra para obter benefícios de políticas afirmativas, como as cotas raciais. O senador Paulo Paim, do PT do Rio Grande do Sul, lembra que desde a Emenda Constitucional 133 de 2024, os partidos políticos devem destinar, no mínimo, 30% de recursos dos fundos eleitoral e partidário para candidaturas de pessoas pretas e pardas. É aí que a afroconveniência aparece como estratégia de campanha.
14: Muitos que nunca se identificaram como negro passam, a partir desse momento, a assumir uma negritude, entre aspas, para que eles tenham direito a um financiamento maior para a sua campanha e também mais espaço na televisão. Você está tirando um percentual daqueles que realmente se sofreram o preconceito nesse país.
1: De 2022 a 2026, 786 candidatos mudaram sua declaração de cor junto ao TSE. A maioria transitou de branco para pardo.
4: Com edição de Paulo Groba e trabalhos técnicos de João Lira, o Jornal do Senado fica por aqui. Acompanhe agora as notícias da Câmara dos Deputados. Boa noite e até amanhã.
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16: Projetos de lei ampliam o alcance do benefício de prestação continuada.
17: Comissões debatem limites para reajustes anuais nas alíquotas do IOF.
16: Parlamentares defendem políticas para combater a violência de gênero.
18: Boa noite. Carol D'Artora, do PT do Paraná, defende o avanço de proposta em debate na Câmara que criminaliza a misoginia. A deputada também apresentou projetos para ampliar o enfrentamento no ambiente digital, com punição a grupos organizados que financiam conteúdos de ódio contra as mulheres.
16: Carol D'Artora destaca que suas propostas também tratam da combinação entre misoginia e racismo nas redes sociais. A parlamentar afirma que esse recorte é necessário para proteger especialmente mulheres negras, mais expostas a crimes de ódio no ambiente digital.
18: A Lei Maria da Penha completou 20 anos em 7 de agosto. Jaque Rocha, do PT do Espírito Santo, considera que a legislação mudou o enfrentamento à violência contra as mulheres, ao criar mecanismos de proteção e ao responsabilizar os agressores.
16: De acordo com Jaque Rocha, a violência contra mulheres e meninas também ganhou novas formas, inclusive no ambiente digital. Por isso, a deputada defende a aprovação do projeto que criminaliza a misoginia como forma de ampliar a proteção contra discursos de ódio e violência.
18: Daniela do Vaguinho, do Republicanos do Rio de Janeiro, enaltece os 20 anos da Lei Maria da Penha. A deputada ressalta, porém, que os números de feminicídios e de casos de violência doméstica mostram que ainda há desafios a enfrentar.
16: Daniela do Vaguinho defende o fortalecimento da rede de proteção com mais delegacias especializadas, centros de atendimento e casas de acolhimento. Ela também destaca a importância da prevenção e da educação para evitar que a violência contra a mulher aconteça.
18: Maria do Rosário, do PT do Rio Grande do Sul, alerta para os riscos de violência e abuso contra crianças e adolescentes nas plataformas digitais. Ela defende o cumprimento do ECA digital e a responsabilização das empresas diante de conteúdos que estimulem violência e automutilação.
16: Maria do Rosário também apoia a suspensão das transmissões ao vivo da plataforma Discord no Brasil e afirma que é preciso fortalecer a proteção de crianças e adolescentes nas redes. Ela defende ainda o apoio às famílias e às escolas para prevenir esses riscos.
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12: Saúde.
18: A Câmara aprovou diretrizes para o atendimento no SUS de mulheres na menopausa. A repórter Paula Bittar acompanhou a votação.
2: A Comissão de Constituição e Justiça da Câmara aprovou uma proposta que cria diretrizes no Sistema Único de Saúde para a atenção integral à saúde de mulheres no climatério e na menopausa. O climatério é a transição entre a fase reprodutiva e a não reprodutiva da vida da mulher. Já a menopausa ocorre após 12 meses sem menstruação. Estudos do Ministério da Saúde mostram que o climatério está associado a sintomas físicos e psíquicos, como ondas de calor, distúrbios do sono, alterações do humor, osteoporose e maior risco cardiovascular. A relatora da medida na comissão, deputada Tabata Amaral, do PSB de São Paulo, ressaltou que aproximadamente 29 milhões de brasileiras estão no climatério, período de transição hormonal da mulher que pode começar por volta dos 40 anos, com casos também de menopausa precoce ainda antes disso. Ela destacou que, embora não seja uma doença, a menopausa pode afetar significativamente a saúde física, mental, sexual, metabólica e cardiovascular das mulheres, além de comprometer sua qualidade de vida, permanência no mercado de trabalho e geração de renda. A proposta aprovada estabelece que o SUS deve oferecer ações educativas e de conscientização, exames e medicamentos e atendimento integral e multiprofissional. O texto também prevê incentivo a pesquisas, produção de dados e monitoramento em parceria com estados e municípios. A proposta cria ainda o Dia Nacional de Conscientização sobre a Menopausa, a ser celebrado em 18 de outubro. O projeto, que cria diretrizes no SUS para a atenção integral à saúde de mulheres no climatério e na menopausa, pode seguir diretamente para o Senado, a menos que haja recurso para votação antes pelo plenário da Câmara. Da Rádio Câmara, de Brasília, Paula Bittar.
12: Direitos Humanos.
16: Benedita da Silva, do PT do Rio de Janeiro, defende medidas para combater o etarismo e pede que o envelhecimento não seja associado à perda de autonomia. Ela acredita que o preconceito se agrava quando combinado a fatores como gênero, raça, deficiência e condição social.
18: Benedita da Silva também propõe ações para promover um envelhecimento saudável, com mais acesso à saúde, cultura, esporte, educação e lazer. Ela sustenta que é preciso garantir não apenas mais anos de vida, mas qualidade de vida, participação social e respeito aos idosos.
12: Previdência.
16: Projeto de bacelar do PV da Bahia cria um auxílio transitório para o cuidador principal de pessoa que recebeu o benefício de prestação continuada. Pela proposta, o auxílio será pago por um ano no valor de meio salário mínimo após a interrupção do benefício com a morte do dependente.
18: Segundo bacelar, a medida busca amparar mães e cuidadores que deixaram o mercado de trabalho para se dedicar aos cuidados de familiares. O projeto também prevê o reconhecimento do período dedicado ao cuidado para fins de aposentadoria.
16: Heloísa Helena, da Rede do Rio de Janeiro, propõe a criação da Renda Universal de Cidadania para pessoas com deficiência, sem exigência de comprovação de renda. A ideia, segundo ela, é superar as limitações do benefício de prestação continuada e criar um modelo que fortaleça a proteção social.
20: Hoje no Brasil, infelizmente, para que se tenha acesso ao BPC, é preciso que a família não seja pobre, ela esteja à beira da miséria humana, por causa da vinculação a um quarto de salário. Então, nós entendemos que as pessoas que têm alguma deficiência, seja caracterizada como deficiência física, transtorno psíquico, mental, transtorno do espectro autista ou qualquer um outro, ele tenha direito a esse benefício.
18: Heloísa Helena conclui que a mudança pode ampliar a dignidade, a autonomia e a segurança econômica. Ela explica que, se aprovada, a renda básica de cidadania deve ser implementada de forma gradual e sustentável, como instrumento de apoio à sobrevivência e à inclusão social.
0: Justiça.
16: Lucas Redecker, do PSD do Rio Grande do Sul, afirma

0: Comentar avalia que, apesar de os aposentados terem sido ressarcidos, é necessário avançar nas punições para evitar a impunidade.
1: Trabalho.
2: A Câmara aprovou uma regulamentação para as profissões de agentes indígenas de saúde e de saneamento. A repórter Paula Bittar acompanhou a votação.
3: A Comissão de Constituição e Justiça da Câmara aprovou uma proposta que regulamenta as profissões de agente indígena de saúde e de agente indígena de saneamento. Segundo o texto aprovado, para exercer as funções, o profissional deverá ser indígena, residir na área da comunidade de atuação, ter idade mínima de 18 anos, dominar a língua da comunidade e conhecer os costumes e sistemas tradicionais de saúde do povo indígena. Será exigida ainda a conclusão do ensino fundamental e de curso de qualificação específico definido pelo Ministério da Saúde. O agente indígena de saúde atuará na prevenção de doenças e na promoção da saúde das populações indígenas. As ações serão domiciliares ou comunitárias, individuais ou coletivas, seguindo as diretrizes do SUS. Os agentes devem atuar para prevenir doenças, monitorar a saúde dos indígenas, prestar primeiros socorros e mobilizar as comunidades. Já o agente indígena de saneamento trabalhará com a mesma finalidade, atuando especificamente em saneamento básico e ambiental. Entre as atribuições dele estão o monitoramento e a manutenção de sistemas de saneamento e ações de saneamento para prevenir doenças. A relatora na comissão, deputada Lídice da Mata, do PSB da Bahia, ressaltou a relevância dessa proposta.
4: É um projeto que já estava aqui na comissão há algum tempo, que trata do reconhecimento dos agentes de saúde indígena. Esse é um projeto que diz respeito ao acesso à saúde da população, daqueles que mais precisam, especialmente da nossa população indígena. Tem interesse do Ministério da Saúde para que fosse aprovado, mas principalmente o interesse dessa casa em aprovar projetos que são projetos de origem nos nossos deputados.
3: A proposta que regulamenta as profissões de agente indígena de saúde e de agente indígena de saneamento já pode seguir ao Senado, a menos que haja recurso para votação antes pelo plenário da Câmara. Da Rádio Câmara, de Brasília, Paula Bittar.
1: Agricultura.
0: Zé Neto, do PT da Bahia, apresentou o projeto que amplia o acesso de cooperativas de agricultura familiar a financiamentos para a instalação de sistemas de geração de energia renovável. A proposta busca reduzir custos e estimular o uso de fontes como solar e eólica no campo.
5: O que nós queremos é, já existe o projeto 1228, que prevê 10% dos recursos do BNDES com juros bem plausíveis, para que esses juros mais baixos atendam os pequenos e microempreendedores do campo da agricultura familiar. E nós estamos estendendo isso com o nosso projeto, que é o projeto 3066, que ele visa exatamente trazer também para esse foco as cooperativas de agricultura familiar. Nós precisamos fortalecer as cooperativas.
2: De acordo com Zé Neto, o financiamento com juros mais baixos pode ampliar a geração de energia limpa no campo. Ele acredita que a medida pode beneficiar especialmente produtores das regiões norte e nordeste do país, onde há grande potencial para a geração de energia solar.
1: Economia.
0: Comissão da Câmara aprova projeto que limita aumentos do IOF. Entenda na reportagem de Silvia Munhato.
6: A Comissão de Desenvolvimento Econômico da Câmara aprovou projeto que fixa novos tetos para as alíquotas do Imposto sobre Operações Financeiras, o IOF, além de criar limites para eventuais aumentos de alíquotas. O deputado Maurício Marcon, do PL do Rio Grande do Sul, relator do texto, foi favorável à medida.
7: Então, o IOF, ele é o imposto regulatório, ele foi criado, né, para a gente ver o rastreio do dinheiro, mas não ser arrecadatório. E o governo hoje tem usado esse imposto para arrecadar. Então, a gente coloca um limite nesses aumentos que o governo pode fazer, justamente para tentar trazer segurança jurídica para quem quer investir no Brasil.
6: Pela proposta, o aumento máximo anual do IOF sobre operações de crédito seria de 70%, para operações cambiais, de 100%. Na discussão do texto na comissão, o deputado Helder Salomão, do PT do Espírito Santo, foi contrário às mudanças, por entender que elas alterariam o cenário atual, resultando em perda de arrecadação sem uma necessária compensação. A proposta que fixa novos tetos para o IOF e cria limites para futuros aumentos será analisada agora pela Comissão de Finanças e Tributação. Da Rádio Câmara de Brasília, Silvia Munhato.
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4: Ações exteriores.
3: Welter, do PT do Paraná, apoia o combate à disseminação de fake news, lembrando que a desinformação representa uma ameaça à democracia. O deputado também critica o que considera interferência externa no debate político e eleitoral brasileiro.
5: Ao fazer um balanço positivo da economia, Welter cita a geração de empregos, o controle da inflação, o aumento da renda e a redução das desigualdades. O parlamentar também menciona os investimentos do governo federal em saúde, educação e infraestrutura.
3: Jandira Fegali, do PCdoB do Rio de Janeiro, critica a postura do governo dos Estados Unidos em relação ao Brasil. Ela afirma que a retomada de uma política que busca subordinar a América do Sul aos interesses norte-americanos representa uma ameaça à soberania dos países da região.
5: Jandira Fegali alerta para possíveis interferências indevidas no processo eleitoral por meio das redes digitais, com questionamentos sobre as urnas eletrônicas. A parlamentar defende uma reação institucional que preserve a independência do Brasil e o funcionamento da democracia.
4: Meio ambiente.
3: Alguns métodos de alimentação de animais utilizados para produzir iguarias causam sofrimento aos bichos. Por isso, uma lei já sancionada pela Presidência da República, depois de aprovada nas comissões da Câmara, proíbe a produção e a sua comercialização no Brasil. Saiba mais na reportagem de Maria Neves.
6: Aprovado na Comissão de Constituição e Justiça da Câmara dos Deputados, o projeto que proíbe a produção e a venda de alimentos produzidos por meio de alimentação forçada de animais. Um exemplo de produto resultante da alimentação forçada de animais é o foie gras, nome dado ao fígado gordo de pato ou ganso, que é uma iguaria francesa. Como explica o deputado Áureo Ribeiro, do Solidariedade do Rio de Janeiro, que foi relator do texto em uma das comissões da Câmara, o processo pode causar doenças e levar à morte precoce do animal.
7: A alimentação forçada é uma prática extremamente cruel. Funciona com a introdução de tubos na garganta das aves para aumentar artificialmente o fígado do animal. Nós estudamos o tema e vimos que isso provoca sofrimento intenso e aumenta muito a mortalidade dessas aves.
6: Quem descumprir a nova lei pode receber como punição detenção de 3 meses a 1 ano e multa. Essa pena está prevista na Lei dos Crimes Ambientais, que também estabelece outras sanções administrativas para quem maltrata animais. Pelo texto aprovado, a proibição abrangerá tanto os produtos vendidos na forma natural quanto os enlatados. Da Rádio Câmara de Brasília, Maria Neves.
4: Comissões.
5: Chico Alencar, do PSOL do Rio de Janeiro, defende projeto que condiciona a liberação das chamadas emendas PIX à aprovação prévia de um plano de trabalho. Autor da matéria, ele explica que o objetivo é ampliar o controle sobre esses repasses diretos a estados e municípios.
3: Chico Alencar também ressalta que a proposta cria mecanismos de rastreamento dos recursos, prestação de contas e uso de conta bancária específica. O deputado argumenta que as medidas podem evitar desvios após auditorias apontarem irregularidades na aplicação do dinheiro.
4: Esporte.
5: Luiz Lima, do Novo do Rio de Janeiro, comemora a aprovação de projeto que torna permanente a lei de incentivo ao esporte, eliminando a necessidade de renovação periódica do benefício fiscal. Com o autor da proposta, o deputado avalia que a medida dá mais estabilidade aos projetos esportivos.
8: A lei de incentivo do esporte é a oportunidade que a gente tem de empresas, pessoas jurídicas ou pessoas físicas, destinarem um percentual todo ano que pagaria em relação a tributo federal para o governo federal puder destinar para entidades que pleiteiam a lei de incentivo junto ao Ministério do Esporte. Agora é perene, é para sempre. Há 20 anos a gente já tem a lei de incentivo do esporte em atividade no nosso país e você garantir a perenidade igualando a cultura foi muito satisfatório para a política esportiva e para o brasileiro que gosta e ama esporte.
3: Luiz Lima ressalta que a lei de incentivo ao esporte beneficia projetos nas áreas competitiva, educacional, de inclusão e de

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